0: 21:02, Patina Bender, a música Heads My Heart. Passou por aqui também Sheila Crown, I'm By Myself. A programação KTV, você ainda curtiu Barão Vermelho por você e o sucesso Malta, Diz Pra Mim. Abrimos com For Now Blues, What's Up. Fique ligado, você está na melhor programação do seu FM.
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3: 21 horas e 6 minutos, 21 e 6, boa noite. Nesse momento, Foz do Iguaçu está com 20 graus, Cascavel com 17,2 e Toledo com 19,7 graus. Olha, um carro carregado com cigarros contrabandeados e foi apreendido agora pela Polícia Rodoviária Federal na tarde de hoje, nessa quinta-feira, dia 10, na região de Ubiratã, no oeste do Paraná. A abordagem aconteceu por volta das 15 horas e 30, nas proximidades da BR-369, atrás do posto da PRF. Segundo informações apuradas, os policiais fiscalizavam uma estrada vicinal, costumamente utilizada aí por contrabandista, para tentar desviar da fiscalização na rodovia quando localizaram um veículo. O motorista recebeu ordem de parada, não obedeceu e fugiu pela estrada de terra. Durante a fuga, o carro atolou e não conseguiu mais avançar. O condutor abandonou o veículo e correu para uma região de mata. Buscas foram realizadas na região, porém, o condutor não foi encontrado. Dentro do carro, os policiais encontraram uma carga de cigarros contrabandeadas, além de uma quantidade ainda não foi revelada. Foi informado também que o veículo estava completamente lotado até as portas. O veículo e a mercadoria foram apreendidas e entregues para a Receita Federal. Tá aí, então, informação que você tem que saber sempre aqui na KTV.
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3: Tudo bem com você? Boa noite, seja muito bem-vindo. 21 horas e 8 minutos, 21 e 8 aqui na KTV FM. Tem música, tem informação, tudo do jeito que você gosta e precisa saber.
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3: Boa noite, você que está na sintonia em Cascavel.
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3: Boa noite, você que está na sintonia em toda a região. Boa noite para você que está em Foz do Iguaçu neste momento. Gavin James, Always.

21 horas e 32, 21 e 32, está aí MC Gero para você. Cedo ou tarde, antes passou Paralamas, Vital e sua moto. Morrissey, Sunderhand. Fique ligado, antes passou Scott McKenzie, viu? San Francisco, na programação KTV.

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28: Tudo bem com você? Seja bem-vindo a KTV FM.
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0: Malta. Diz pra mim. Passou por aqui Rick Astley, Home to Your Arms. Aqui na programação da sua KTV FM.
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14: 22 horas e 9. Nesse momento, Cascavel registra 17,5 graus. Foz do Iguaçu com 19,8 e Toledo com 19,3. Possível tornado foi registrado nessa noite de quinta-feira na Vila Celeste, em Santa Helena, aqui no oeste do Paraná. Moradores filmaram o fenômeno em diferentes ângulos, tá? Nas imagens, era possível ver a formação em formato de funil se desenvolvendo abaixo de nuvens durante a passagem da tempestade. Segundo informações repassadas, o fenômeno não chegou a tocar o solo e não provocou destruição, mas assustou moradores de toda a região. Os registros mostraram também a formação destacando no céu durante a noite, acompanhado por uma forte instabilidade. Até o momento, não há confirmação oficial de que o fenômeno tenha sido um fato ou realmente um tornado. A classificação depende de análises meteorológicas. O registro aconteceu em uma noite marcada por tempo severo em diferentes pontos do oeste e sudoeste aqui do Paraná, com chuvas fortes e também chuvas de granizo.
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14: Tudo bem com você? Boa noite, seja muito bem-vindo. Te faço companhia, tá? Até a 1 da manhã, Sérgio Oliveira juntinho com você e o melhor da boa música e informação também aqui na KTV.
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14: Don't Leave This Way, Thelma Hudson.

22 horas e 33 aqui na KTV FM. Cazuza, o nosso amor a gente inventa. Lady Black, uma música gostosa, hein? Sunshine Reggae aqui na programação KTV. Passou ainda por aqui Cher, Just Little Jack James e ainda Vange Leonel, Esse Mundo, e também Marshmello, a música Reapers. Fique ligado.

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20: Agora são 22h37. Muito boa noite especial, seja bem-vindo.

Taí, Timor, yes, passou por aqui de Grambert Langers. E antes, o sucesso para você com Tears for Fears, Human Change. KTV FM, 22 horas e 55.

23 horas e 2 minutos, a Ivete Sangalo e Isa, salve, baby. Antes, passou New Kids on the Block, You've Been Loving You Forever, aqui na programação KTV.

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15: Muito boa noite. Agora são 23:06. Cascavel, nesse momento, está aí com 17 graus, Foz do Iguaçu com 19,7 e 19,2 graus em Toledo. A Defesa Civil emitiu um alerta vermelho para temporais aqui em Cascavel e em toda a região na noite desta quinta-feira. A mensagem foi enviada em massa para celulares, indicando a possibilidade de chuva intensa, fortes rajadas de vento,

0: e granizo nas próximas horas. O aviso da Defesa Civil orienta a população a buscar abrigos e permanecer atento às mudanças e condições do tempo. Em caso de emergência, os telefones 199 da Defesa Civil, 193 do Corpo de Bombeiro devem ser acionados. O alerta ocorre em um dia marcado por intensa instabilidade em vários pontos da cidade e também de toda a região oeste do Paraná, também o sudoeste. O CIMEPAR indica para Cascavel alta possibilidade de chuva, rajadas fortes, contínuas e também instabilidades fortes para amanhã, sexta-feira. Como agir no temporal? Principalmente você deve ficar em local protegido, evitar sair durante a parte mais forte da chuva. Durante a chuva forte também é importante evitar áreas alagadas, enxurradas e pontos próximos a córregos e rios. Portanto, está um alerta vermelho para a cidade de Cascavel e toda a região.
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0: Seja bem-vindo, você também. 23 horas e 8. Sérgio Oliveira vai te fazendo companhia até a uma da manhã com muita música e informação aqui na KTV FM.
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0: Sempre com você. Berlim, Take My Breath Away.

23 horas e 31 aqui na KTV, tá aí Whitney Houston e a música Miracle. Passou por aqui também Don McLean, Crystal in the Air e Debbie Gibson, a música Lost in Your Eyes. Fique ligado, a gente já volta na sequência com muito mais aqui na KTV FM.

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13: Agora são 23h35, 23h35, tudo bem com você? Vamos juntos então, até a 1 da manhã, aqui na KTV FM, com muita música e informação só pra você.
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13: Chegando agora a Samantha Fox.

0: 7h24, tudo bem com você, Joey Cooker? Don't Believe in More. Você que tá ligado aqui na programação KTV.
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0: Bom, agora são 00h05, tudo bem com você? Seja bem-vindo, seja bem-vinda. Neste momento, Cascavel está com 16,6 graus, Foz do Iguaçu com 19,4 e Toledo, nesse instante, está com 18,9 graus. Falar em Toledo, tem informação chegando de Toledo, viu? A Prefeitura de Toledo mobilizou equipes da Defesa Civil, da Guarda Municipal, para atender famílias atingidas pelo forte temporal registrado agora à noite. A chuva foi acompanhada de granizo e ventos intensos, provocando ainda danos em diferentes pontas do município. Em um comunicado sobre as ações após o temporal, o secretário de Segurança de Toledo, Rogério Lima, e o secretário de Comunicação, Márcio Bertoni, destacaram o trabalho realizado pelas equipes do município para atender os moradores. Segundo Rogério Lima, os primeiros acionamentos foram recebidos na Central de Operações da Guarda Municipal. Até o momento, três casas foram identificadas como destruídas.

0: ligadas parcialmente. Equipes da prefeitura estão percorrendo toda a cidade para, com certeza, buscar e avaliar novos danos.
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0: Tudo bem com você? Vamos juntos. Até uma da manhã, Sérgio Oliveira te faz companhia com muita música e informação aqui na KTV FM. Seja bem-vindo você que está ligando agora seu rádio.
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0: Uma League Woman.

Meia-noite, 23, aqui na programação KTV Rockset, Cyclone Flowers. Passou por aqui também Daltrey com Mariah Carey e abrimos com Roger Daltrey e Daltrey Horror. Boa noite a você. Seja bem-vindo. Agora, meia-noite e 23, aqui na KTV. Ficando juntos até a uma da manhã. A melhor programação está aqui sempre com você. Roy Orbison. Working.

0: Programação KTV trouxe Simone, Primeiros Erros, Gilson Casinha Branca, Paty Labelle, On My Own, na programação.
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0: Meia-noite 39, Sandra, Hiroshima.

Meia-noite 57 aqui na KTV FM. Stevie Wonder, I Just Can't Say I Love You. Starship, Nothing Gonna Stop Now. Também Scorpions, You and I. A você uma noite maravilhosa. Indo embora, a gente volta a se encontrar logo mais a partir das 8 da noite, às 20 horas. Deixando a última pra você com o Dean Rollins, Don't Let Me Down. Valeu, gente. Tchau, tchau. KTV FM. Sempre com você. Até daqui a pouquinho. Tchau, tchau.

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1: 4 e 4.

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0: 5h37.
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Muito bom dia todo dia para você que está na sintonia da Rádio KTV FM. Vamos juntos a partir de agora, nesta sexta-feira, hoje dia 11 de setembro de 2026. Você acompanhou o horário eleitoral obrigatório e agora segue comigo, portanto, até o meio-dia. O nosso WhatsApp já à disposição para você indicar a sua preferida. É o 998350101. 998350101 para você participar. Chega de papo, bora de músicas. A gente começa super bem por aqui com Bob Marley, One Love. Uma excelente sexta e participe. Bom dia. 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

0: 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Fez jamais do que tudo antes de Black Negra ali, um minuto. Já já eu volto com muito, muito mais. 4.5.
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0: 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Uma excelente sexta para você que está na sintonia comigo da Rádio KTV FM. Já já tem notícias agora. John Farnham, You're the Voice. Um bom dia todo dia. 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

0: 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The Cars Drive. Pausa na programação musical, agora é hora de ficar bem informado por aqui com as últimas notícias.
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0: Sexta-feira, 11 de setembro de 2026, a temperatura neste momento na cidade de Cascavel é de 17 graus e em Foz do Iguaçu a temperatura é de 20 graus. Bom, o Paraná terá uma sexta-feira marcada pelo avanço de uma nova frente fria e pela possibilidade de temporais em diferentes regiões do estado. De acordo com o CIMEPAR, que é o Sistema de Tecnologia e Monitoramento Ambiental do Paraná, um sistema de baixa pressão se aprofunda sobre o sul do Brasil e dá origem a uma nova frente fria, então, aumentando assim a instabilidade no Paraná, principalmente entre a tarde e a noite. A previsão indica condições favoráveis para chuva intensa, muitas descargas elétricas, granizo localizado e rajadas de vento. Por isso, o CIMEPAR orienta a população a acompanhar os alertas meteorológicos e os avisos emitidos pela Defesa Civil. Antes da passagem da frente fria, o norte do Paraná terá um aquecimento mais significativo. As temperaturas podem chegar aos 30 graus em municípios como Paranavaí, Maringá, Londrina e em cidades do norte pioneiro. Na metade sul do estado, o tempo permanece mais instável desde amanhã, o que impede esta elevação maior das temperaturas. Mesmo assim, a sensação de abafamento deve continuar. Em Cascavel, no oeste, a máxima prevista na cidade é de 28 graus, enquanto Foz do Iguaçu pode alcançar os 27 graus. Curitiba, a previsão aponta a máxima de 24 graus e Ponta Grossa deve alcançar os 26 graus. Já no sudoeste e no sul do Paraná, as temperaturas ficam mais baixas, próximas dos 20, 21 graus, como em Francisco Beltrão, Pato Branco e Guarapuava. Temporais devem ganhar força à tarde e à noite. E de acordo com o meteorologista do CIMEPAR, Lisandro Jacobsen, as condições para tempestades aumentam principalmente durante a tarde e a noite, portanto. A Companhia Paranaense de Energia, Copel, mantém equipes mobilizadas nesta sexta-feira para restabelecer o fornecimento de energia elétrica a mais de 9.600 unidades consumidoras em todo o Paraná. As interrupções, elas foram provocadas por danos à rede elétrica causadas pelos eventos climáticos severos registrados desde a madrugada. As tempestades, elas atingiram todas as regiões do estado. Segundo informações do CIMEPAR, então, foram registradas chuvas intensas de até 100 milímetros no noroeste, rajadas de vento superiores a 112 km por hora no oeste e queda de granizo em algumas localidades. Por isso, a Copel informa que os trabalhos de recomposição da rede são dinâmicos, que o número de unidades afetadas pode mudar conforme as equipes avançam nos atendimentos de campo. Uma carga de 1.630 quilos de maconha foi apreendida na noite desta quinta-feira, dia 10, durante uma ação conjunta da Polícia Rodoviária Federal e da Polícia Militar do Paraná na PR-486 em Assis-Chateaubriand, oeste do estado. A droga estava escondida em um fundo falso, instalado no teto do baú de um caminhão frigorífico. A abordagem foi realizada por equipes do Núcleo de Operações Especiais da PRF. Durante a fiscalização, o motorista de 26 anos demonstrou extremo nervosismo e apresentou informações contraditórias sobre a viagem. Agora são 8 horas e 5 minutos, 8 e 5, eu volto já já com mais músicas e notícias em uma hora.
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4: Por aqui vamos juntos até o meio-dia, certo? Certíssimo. Eu e você na KTV FM, nas ondas da 94.5 em Cascavel, 90.1 em Foz do Iguaçu. Quero mandar um abraço super especial para os amigos que já estão no trabalho, curtindo aqui a KTV FM. Bom trabalho para nós. Se você ainda não mandou mensagem, manda aí. Daqui a pouquinho tem seu alô-alô, tem a sua participação e você também pode me ajudar a fazer a programação da Rádio KTV FM, indicando seu sucesso, a sua música preferida. Pode ser sucesso do passado? Claro que sim. Clássicos, pra gente matar saudades aqui nas ondas da KTV FM. Tá certo? Então, chega de papo, Vanessa, bora de músicas. Abrindo a hora, Donna Winner, Woman in Love. Pra você, bom dia todo dia, KTV FM, o tempo todo com você.

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Tá aí I Wanna Know What Love Is, regravação da Tina Turner. Essa música, né, um clássico da banda de rock britânica americana Four Wagner, de 1984, certo? A gravação da Tina Arena foi em 97. Bom, eu curti. Você também, essa versão potente, carregada de emoção, né, da Tina, ela trouxe a música lá no final dos anos 90, alcançando um grande sucesso internacional. Eu curti. Espero que você tenha gostado também. Paradinha rápida, eu volto já já. Enquanto isso, você também pode indicar a sua música preferida nesta super manhã. Até já. 8h31.

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KTV FM o tempo todo com você e pra você. Jota Quest, vem andar comigo. Fechando aqui mais uma hora da nossa programação musical. Agora é hora de ficar bem informado com as últimas notícias. Vamos lá, pontualmente 9 horas.

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1: Sexta-feira, 11 de setembro de 2026. A temperatura neste momento na cidade de Cascavel é de 19 graus e a sensação térmica de 18 graus. Em Foz do Iguaçu, a temperatura é de 21 graus e em Toledo, a temperatura é de 20 graus.

O Grupo de Atuação Especial de Combate ao Crime Organizado, GAECO, do Ministério Público do Paraná, deflagrou nesta sexta-feira, dia 11 de setembro, a Operação Gomorra, que investiga suspeitas de crimes de exploração sexual, importunação sexual e produção e armazenamento de conteúdo de violência sexual envolvendo crianças e adolescentes em Xambré, no noroeste do Paraná. A ação foi realizada pelo núcleo do GAECO de Umuarama, em conjunto com a Polícia Civil do Paraná, por meio da 7ª Subdivisão Policial de Umuarama. Foram cumpridos 3 mandados de busca e apreensão, 2 mandados de busca pessoal e 2 mandados de prisão preventiva, portanto. As ordens foram expedidas pelo juízo de garantia de Xambré.

Por determinação do prefeito Renato Silva, a prefeitura de Cascavel avança no projeto de ampliação do aeroporto regional. O município já deu, portanto, um passo concreto com o decreto número 20.366, publicado em 4 de maio, que declarou de utilidade pública as áreas necessárias para a ampliação da pista e do pátio de aeronaves. Agora, o Instituto de Planejamento de Cascavel, IPC, trabalha em partes de estudos e projetos para a ampliação do aeroporto. Paralelamente, o município busca recursos junto aos governos estadual e federal para viabilizar as desapropriações e a execução das obras.

0: Bom, o Paraná terá um fim de semana de mudanças bruscas no tempo. A sexta-feira, então, começa com instabilidades em parte do estado, mas o destaque será o avanço de uma frente fria que deve provocar temporais, chuva intensa, granizo e fortes rajadas de vento ao longo do dia. No sábado, amanhã, portanto, a chuva continua sobre o estado, com maior destaque para a metade norte, onde ainda há previsão de temporais ao longo de todo o sábado. Nas demais regiões, as chuvas elas devem ocorrer com menor intensidade. As temperaturas começam a cair, mas ainda haverá calorão no norte pioneiro. Haverá calor, então, norte pioneiro, noroeste, nas áreas próximas à divisa com São Paulo, onde as máximas podem chegar a 27, 28 graus e a sensação térmica alcançar os 30 graus. Já no sul do estado e na região metropolitana de Curitiba, as temperaturas ficam mais baixas, com máximas próximas dos 20 graus. A mudança fica ainda mais evidente no domingo, então, dia 13, porque as instabilidades devem se espalhar novamente por todas as regiões do estado, mas com menor probabilidade de temporais. O principal destaque será a queda das temperaturas. Mais uma vez, no centro-sul e em toda a faixa leste do estado, as máximas não devem ultrapassar os 13 graus. A tendência é de que a semana comece ainda com instabilidades e o avanço de uma massa de ar mais seco e frio deve manter as temperaturas baixas no estado no início da semana que vem. Agora são 9 horas e 5 minutos. 9 e 5, eu volto já com mais músicas e notícias em uma hora.
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Você ligado na KTV e a KTV sintonizada em você sempre. Estamos apresentando Bom Dia KTV. Desejo um bom dia todo dia para você e uma ótima sexta-feira para nós. Vamos juntos por aqui? Até o meio-dia, exatamente. Deixa eu mandar beijos e abraços. Bom, um super bom dia para Dalila Lopes. Já foram para a academia, ouvindo a melhor. Já estão de volta para casa, né, curtindo a programação. Fico feliz, hein? Parabéns. Aí sim, sextou. Eu acho que sexta-feira, quem vai na academia deveria ganhar músculo dobrado. Vocês não acham? Porque sexta-feira, ter força de vontade para ir na academia tem que tirar o chapéu. Então, parabéns. Seria bom, né, na sexta ganhar músculo dobrado. Quem vai, ganha assim, tipo, mais uma estrelinha, duas estrelinhas. Bom, para de falar abobrinha, Vanessa. Deixa eu continuar aqui. Beijos e abraços. O Hamilton mandou assim: um bom dia, Vanessa. Tô ligado nas ondas da 94.5 FM. Sextou, my friend. Hamilton do Centro. Vanessa, não esqueça. Onde você for, leve o bem. Rapidinho ele volta. Amém, Hamilton. Obrigada pela mensagem. Leandro também tá ligadinho. Bom dia todo dia. Suave na nave. Ando sumido pela correria, mas sempre ligado. E como sextou, preciso passar para dizer que é sexta, né? Com S de só na KTV. Aí sim, obrigada pelo carinho, viu? Tudo de bom para você. Obrigada pela participação. Já encaixa sua música. Ele disse ainda abraços a todos os colegas ouvintes e ótimo fim de semana. Um abração, Leandro. Agora chegando por aqui, Nazaré, I Don't Wanna Go On Without You.

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15: 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Excelente sexta-feira para você que me acompanha aqui nas ondas da KTV FM agora. Na nossa trilha sonora tem Adele, Is On Me, para você. Bom dia.

Do Bom Dia KTV, e eu quero mandar um bom dia todo dia para o Éden. Ele disse, já estamos ligados, Vanessa, nesta sexta-feira maravilhosa. Abraço a todos os da KTV FM, toca Peter Tosh. Hoje para nós, claro que sim, aumenta o volume aí. Vamos ouvir Glass House.

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Tá aí o clássico da música internacional na nossa programação musical, Aerosmith, Angel. Antes, Air Supply, All Out of Love. Teve ainda aqui de Abelha, As Curvas da Estrada de Santos. E assim a gente fechou o bloco. Fechamos também mais uma hora da nossa programação. Agora é hora de ficar bem informado por aqui com as últimas notícias de Cascavel e região. Você fica bem informado sempre na hora cheia. A nossa programação tem música e informação. Agora é hora de notícias. 10 horas e 2 minutos. 10 e 2.

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1: Sexta-feira, 11 de setembro de 2026. Temperatura neste momento em Cascavel, 21 graus. Em Foz do Iguaçu, a temperatura é de 22,5 graus. Uma abordagem na BR-369 terminou com a apreensão de mais de 1.600 ampolas de medicamentos ontem, quinta-feira. Os produtos estavam escondidos em um veículo e foram encontrados durante uma fiscalização realizada pela Polícia Federal com apoio da Receita Federal. A equipe fazia patrulhamento pela rodovia quando identificou um veículo suspeito e decidiu realizar a abordagem. Durante a vistoria, foram encontradas as ampolas, então, de medicamentos, anabolizantes e produtos para fins estéticos. A Polícia Civil do Paraná instaurou um inquérito policial para apurar as circunstâncias da fuga de presos registrada na cadeia pública de Castro, nos Campos Gerais do Paraná. Segundo a Polícia Civil, equipes da Delegacia de Polícia Civil de Castro trabalham na coleta de informações para esclarecer como ocorreu a evasão. A Polícia Civil também informou que a gestão, custódia e administração dos presos é da unidade prisional eles são, portanto, de responsabilidade do Departamento da Polícia Penal do Paraná. Paralelamente às investigações, a Polícia Civil e as demais forças de segurança atuam de forma integrada nas buscas e agora na recaptura dos presos que fugiram. Os funcionários do Banco do Brasil encerraram a greve do Paraná após aprovarem a proposta apresentada pela instituição durante assembleias realizadas nesta quinta-feira, dia 10 de setembro. A paralisação havia começado na manhã do mesmo dia e a proposta foi aprovada pelos bancários das bases dos sindicatos de Cascavel, Foz do Iguaçu, Paranaguá, Maringá, Telêmaco Borba, Cianorte, Goiuerê, Pato Branco e União da Vitória. Em Ponta Grossa, a assembleia começou ontem, quinta-feira, e segue até às 11 horas da manhã desta sexta-feira. Com a aprovação da proposta nas bases, então, que já realizaram as assembleias, a greve dos funcionários do Banco do Brasil está encerrada nessas regiões do Paraná. Os bancários da Caixa Econômica Federal continuam em greve. Nas agências não há atendimento presencial, apenas os caixas eletrônicos estão funcionando para o público. Já os trabalhadores dos bancos privados não aderiram à paralisação e seguem trabalhando normalmente. Agora são 10 horas e 5 minutos, 10 e 5, eu volto já já com mais músicas e notícias em uma hora.
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Que bom ter você comigo aqui nas ondas da KTV FM. Que alegria ter a sua companhia. Até o meio-dia eu te faço, então, companhia na melhor sintonia. Agora chegando a Pink para cantar pra gente. Try. Uma ótima sexta.

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0: 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Um super beijo pra Fernanda. Ela disse, bom dia, todo dia sextou com S de sucesso na melhor sintonia. Se puder tocar a Heart Take On Me, manda beijos pra nós, claro que sim. Beijos, Fê. Os amigos do Guarujá, obrigada pela sintonia. O pessoal lá da DM, Xavier Afiações. Take On Me, ótima sexta.

KTV FM o tempo todo com você. Tá aí a Belinda Carlisle com a música I Get Weak. Antes teve Dalto Muito Estranho, passou por aqui também a Ha, Take On Me, foi especialmente para Fernanda Demarque, Talking Heads com Psycho Killer e Pink, a primeira desse bloco, Try. Bom, e eu quero mandar um abraço aqui super especial para o Denilson. Ele disse, bom dia, tudo de bom para você. Estamos juntos e uma ótima sexta a todos. Obrigada, Denilson, pelo carinho, pela sintonia e pela mensagem. Um bom dia todo dia para você também. Quem também mandou mensagem por aqui foi o Ney. Bom dia, Vanessa. Ele pediu uma música com o Israel Kamakam Imol, que é a Somewhere Over the Rainbow. Tema do filme Mágico de Oz. Já, já, no próximo bloco, tá bom, Ney? Vou encaixar pra você. Essa música é linda, tem uma vibe positiva, combina com a sexta-feira. Ele disse, bom dia, Vanessa, sextou, então hoje é dia de Amaia. Isso aí, obrigada pelo carinho. Já, já, no próximo bloco. Agora, 10 horas e 31 minutos, 10 e 31, eu volto depois de um rápido intervalinho. Te espero, sempre aqui na KTV FM, o tempo todo com você. Bom dia.

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De volta por aqui, com você e pra você na KTV FM. Que manhã deliciosa, sextou. Desejo pra você uma sexta-feira produtiva, que você consiga dar conta de tudo que você planejou pra essa semana. Semana mais curtinha, tivemos feriado na segunda, 7 de setembro. Portanto, eu entendo que essa semana foi apurado, mas sextou. E eu tô por aqui, sintonizada na melhor até o meio-dia com você e pra você. Tá bom? Se você ainda não mandou mensagem, tá esperando o quê? Manda aí um oi, pelo menos, um bom dia. Tô na sintonia. Eu fico feliz quando eu recebo o carinho dos ouvintes no WhatsApp. Eu preciso saber que você tá aí do outro lado. Eu não sou adivinha, né? Senão eu fico sozinha aqui. Então não me deixe sozinha. Manda mensagem agora mesmo. 998-350101. 998-350101. Estou intimando você a mandar uma mensagem agora mesmo. Deixa eu mandar um alô aqui enquanto isso para os amigos que estão me prestigiando e mandando um bom dia. Bom dia, sextou. Para o Arildo Antônio Fachi, ele disse: toca Concan, I beg your pardon, se for possível. Ofereço para todos que estão ouvindo. Claro que sim, Arildo. Um abraço para você, bom trabalho, ótima sexta. Quem também tá na sintonia, bom dia, Vanessa, toca a música do AGP, deixa eu te amar. Tá certo, deixa eu ver o nome. O Valdir, boa sexta para você também, Valdir. Obrigada pela participação. E assim, seguimos juntos nesta sexta maravilhosa. Agora, Israel, Kamakwin Wally, Somewhere Over the Rainbow, para você.

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Tá aí a Maia Sensation, porque sextou por aqui. Eu sei que você gosta. Bom, e assim a gente fechou aqui a hora. É hora de ficar bem informado nas ondas da KTV FM, pontualmente 11 horas.

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1: Sexta-feira, 11 de setembro de 2026. A temperatura neste momento em Cascavel, 22 graus e meio. Em Foz do Iguaçu, a temperatura é de 24 graus. Um homem de 26 anos foi preso por contrabando após ser flagrado transportando aproximadamente 16 caixas de cigarros de origem paraguaia na BR-163 entre Toledo e Cascavel. A ocorrência foi registrada nesta sexta-feira nas proximidades do distrito de Sede Alvorada. O número de famílias atingidas pelo temporal que passou por dois vizinhos no sudoeste do Paraná já ultrapassa 700, segundo a atualização feita pelo município nesta sexta-feira. As equipes da Prefeitura, Defesa Civil, Corpo de Bombeiros e das Secretarias Municipais estão percorrendo as áreas atingidas para identificar novos danos e assim cadastrar os moradores que precisam de atendimento. Por isso, o número ainda pode aumentar. A tempestade, acompanhada de chuva intensa, fortes rajadas de vento e granizo, provocou danos principalmente em telhados de casas. A Polícia Federal resgatou uma mulher vítima de violência e exploração sexual em Marechal Cândido Rondon, oeste do Paraná. A ação contou com a participação da Força Integrada de Combate ao Crime Organizado do Paraná, o FICO, e da Polícia Militar do Paraná. A vítima, uma cidadã paraguaia, as investigações começaram após a Polícia Nacional do Paraguai repassar informações sobre possíveis indícios de tráfico de pessoas para fins de exploração sexual envolvendo uma mulher do país, então, que estaria no estado do Paraná. Durante a apuração, os policiais identificaram que a vítima era agredida e mantida contra a própria vontade em um estabelecimento localizado no município. O empresário e ex-secretário de Estado do Paraná, Luiz Guilherme Gomes Mussi, de 72 anos, morreu após um acidente de trânsito registrado na noite desta quinta-feira em Araucária, região metropolitana de Curitiba. De acordo com as informações divulgadas sobre a ocorrência, Mussi estava em uma caminhonete que se envolveu em um acidente com uma carreta no cruzamento da PR-423 com a Avenida Independência. Ele foi socorrido em estado grave, mas não resistiu aos ferimentos. A ocorrência ainda deverá ser esclarecida pelas autoridades responsáveis pela investigação. O corpo está sendo velado nesta sexta-feira até às 3 horas da tarde na Capela Vaticano, em Curitiba. Os nossos sentimentos, portanto, a família enlutada, em nome da Rádio KTV FM. Luiz Guilherme Gomes Mussi teve participação na administração pública do Paraná durante a gestão do ex-governador Roberto Requião. Agora são 11 horas e 4 minutos, 11:04. Volto já com mais músicas e notícias em uma hora.
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1: 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De volta por aqui, eu e você, nesta sexta-feira. Meu Deus, como passou rápido essa manhã. Meu Deus, como passou rápido essa manhã, você não acha? Sextou por aqui e já são 11 horas e 8.

0: A TV FM o tempo todo com você, os Paralamas do Sucesso, uma brasileira matando saudades com a participação do Djavan. Eu volto já já com o último bloco de hoje, te espero.
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De volta por aqui nesta super sexta. Sextou com S de sintonizado na melhor. Você também pode indicar a sua música preferida. Aqui na programação é assim, você pede e a gente toca. Sextou com S de sucesso ou S de saudade? Qual é a música que você gostaria de ouvir aqui no Bom Dia KTV? Manda mensagem, participe. Quero mandar um beijo para a Isa. Ela disse assim... Ela é o Laertes, na verdade. Bom dia todo dia, Vanessa. Uma excelente sexta-feira para nós e todos os ouvintes da KTV, FM. Roda, se possível, ABBA, I Have a Dream. Laertes e Isa, felicidades, casal. Beijão. Para você, Isa, um abraço pro Laertes. Obrigada pela companhia e, na medida do possível, seu sucesso por aqui. Eu já encaixo, então, essa música do ABBA. Eu gosto dela, I Have a Dream, para vocês. Quem também tá curtindo... É, a Vitória, ela disse assim: oi Vanessa, tô ligada no trabalho, curtindo seu programa, gostaria de ouvir a música Knock on Heaven's Door, se possível. Oferece para as meninas aqui do trabalho. Ótima sexta-feira para você. Sextou por aqui com S de saudade. Tá bom, beijão. Obrigada pela participação. Vamos ouvir então a versão da Avril Lavigne aqui na programação da Rádio KTV FM, Knock on Heaven's Door. Bom dia todo dia, KTV FM, o tempo todo com você.

E pra você, Daft Punk por aqui, Get Lucky, essa versão bossa nova. Antes, passou por aqui Barão Vermelho, Eu Queria Ter Uma Bomba, Biquíni Cavadão, Me Chama, Abba, I Have a Dream, Aha, Hard Hard Alone, e Avril Lavigne com Knocking on Heaven's Door. Bom, eu fico por aqui com o Bom Dia KTV de hoje, vou pra voltar amanhã, logo após o horário eleitoral obrigatório, às 7h25 aqui na programação da KTV FM, certo? Falando nisso, na sequência, horário eleitoral obrigatório do meio-dia até o meio-dia 25. E logo após você fica bem informado com o Jornal da KTV. Excepcionalmente hoje, apresentação Débora Evangelista para te deixar bem informado. Todo o grupo KTV trazendo sempre as informações. Você pode acompanhar aqui na KTV ou na KTV Canal 20.1 ou no portal de notícias ktv.com. Portanto, opções não faltam para você se manter bem informado sempre. Beijo grande e até mais. Ótima sexta. Bye. Fui.

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29: O papo de hoje tem o futuro governador Requião Filho aqui no estúdio e a futura senadora Gleice Hoffmann direto com a gente pelo celular. E como diz o ditado, primeiro elas.
30: Já de início deixar claro que falar de mulher é falar de um tema amplo, que envolve questões como saúde mental, igualdade salarial, gravidez precoce, presença nas esferas de decisão. 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
31: 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Tem muita coisa para ser feita, e será.
30: E conte comigo nesse trabalho.
29: Falou e disse, minha gente. 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

0: De volta com o Jornal da KTV, agora também nas nossas FMs 94.5 em Cascavel e região e 90.1 em Foz do Iguaçu, agora 12:30. E olha, mulheres vítimas de violência doméstica no Paraná podem solicitar medida protetiva sem precisar ir até uma delegacia. O pedido pode ser feito por videochamada ou presencialmente nas unidades do Poupa Tempo.
1: O serviço, disponível desde março deste ano, oferece o atendimento da Defensoria Pública desde o acolhimento até a orientação e encaminhamento da solicitação ao Judiciário.
2: E a gente atende essas mulheres através de uma central remota. Nossa central fica em Curitiba, mas a gente atende mulheres de todas as cidades do Paraná, do interior, área rural, qualquer mulher pode procurar o serviço. E o serviço ele funciona tanto para pedir uma medida protetiva nova, quanto para solicitar que a gente se habilite e preste assistência para essa mulher numa medida protetiva que já está em curso.
1: O atendimento é realizado presencialmente nas unidades do Poupa Tempo Paraná ou pelo site poupatempo.pr.gov.br. Já o atendimento digital é por videochamada.
2: Basta ela procurar em qualquer buscador da internet, Defensoria Pública Ampara, que vai direcionar ela para a nossa página de atendimento. Ou então, se ela procurar no aplicativo, naquela loja de aplicativos, Luna Defensoria do Paraná, a gente tem uma assistente virtual chamada Luna, no, na qual a mulher consegue preencher ali os dados, ela vai colocar nome, endereço, telefone, tudo, e aí solicitar um agendamento. A partir do momento que ela solicita esse agendamento, a nossa equipe recebe esse pedido e entra em contato com ela no horário que ela indicar como melhor horário. Como a Defensoria Pública tem limitações de horário e tudo, a gente não faz o serviço de emergência, né? Então, assim, se a mulher ela está sofrendo aquela violência naquele minuto, a gente sempre recomenda que ela procure a polícia.
1: Em emergências ou risco imediato, a orientação é acionar a Polícia Militar pelo telefone 190. Além do atendimento relacionado a medidas protetivas, a Defensoria Pública realiza outros serviços destinados às vítimas.
2: Consegue tanto orientar essa mulher sobre o processo em si, a parte jurídica, como também realizar encaminhamentos para rede de acolhimento, para rede de apoio, para atendimentos nos seus municípios, né? A gente faz os encaminhamentos para atendimento psicológico, atendimento de abrigamento, qualquer serviço que a mulher precise, a gente tem toda essa esse contato com a rede, né? Com a rede de atenção.
1: De acordo com o Tribunal de Justiça do Estado do Paraná, no primeiro semestre de 2026 foram registrados mais de 37 mil novos casos de violência doméstica contra a mulher. No mesmo período, 161 novas ocorrências judiciais de feminicídio.
2: A gente busca, através de educação em direitos, fazer muitas campanhas de conscientização, né, para que essas mulheres tenham conhecimento do que configura a violência doméstica e como fazer para combater, né, para pedir uma medida protetiva, para romper esse ciclo e tal. E também educação em direitos com os homens, que eu acho que também é um viés importante de conscientização mesmo, da sociedade como um todo, de que isso não é aceitável, né? De que a violência doméstica realmente ela tem que acabar, tem que diminuir até o ponto de acabar, né? Isso é o que a gente espera.
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0: Nessa semana, nós falamos aqui no Jornal da KTV sobre a mudança da estrutura do Centro Pop para a Rodoviária de Cascavel. E essa alteração preocupa comerciantes e os usuários do terminal.
19: A mudança da Rua Santa Catarina para a rodoviária já está feita, mas aqui ganhou o nome de abordagem social. Agora são 3 salas na rodoviária para atender as pessoas que chegam de ônibus à cidade. A princípio, estas salas usadas pela secretaria vão ser para identificação e ponto de espera para um novo embarque.
20: Segundo a Secretaria de Ação Social, as salas especiais aqui na rodoviária servem apenas para a abordagem das pessoas que passam por aqui e que precisam continuar viajando. Mas nada além disso será feito aqui nas estruturas da rodoviária. Por exemplo, se a pessoa precisar de um banho, vai para a Casa Pop ou para um albergue noturno. Além disso, será servida também uma refeição ou um lanche, mas a pessoa que passar pela rodoviária já ganha a passagem e deve embarcar o mais rápido possível para o seu destino final ou voltar para a cidade de onde veio.
21: Aí leva na Casa Pop, toma um banho e traz de volta. Ali temos 2 espaços onde o morador em situação de rua fica permanente até a hora da passagem. O nosso educador acompanha até na catraca. Então, assim, eles não ficam andando por ali ou morador em situação de rua.
19: A média de atendimento é de 10 pessoas por dia. Nossa reportagem encontrou pelo menos 6. 2 pessoas aceitaram conversar e explicar por que estão em Cascavel e para onde estão indo.
22: Estou de trânsito, estou indo para Foz do Iguaçu, na verdade, estou indo para o Peru, né?
23: Eu estou aqui porque aconteceu um acidente comigo e aí não teve como eu ir embora, porque um rapaz roubou meu celular, não tem como comunicar com ninguém. Uhum. E aí, infelizmente, estou aqui por essa razão.
19: Segundo a Secretaria de Ação Social, as pessoas atendidas não poderão ficar circulando pela rodoviária. E um segurança vai ser mantido na área para garantir a tranquilidade. Mas o controle sobre andarilhos e usuários de drogas deve ser feito por outras instituições.
21: Porque a partir de meia-noite já não são moradores só de rua, são bandidos, né? E isso já pertence à política sobre drogas também, à guarda municipal, para prestar atenção nessa situação.

0: Motorista fica ferido em batida na manhã de hoje, no centro de Cascavel. Acidente aconteceu no cruzamento das ruas Rafael Piccoli e Erechim. Carro bateu contra a viatura da PM, que seguia pela via preferencial. Motorista do carro sofreu ferimentos e foi encaminhado à UPA. Policial que estava na viatura não ficou ferido. Mulher fica ferida após ser atingida por carro em Cascavel. Atropelamento aconteceu no cruzamento das ruas Erechim e Voluntários da Pátria. Pedestre foi atingida por automóvel enquanto atravessava a rua. Vítima sentia dores no tórax e recebeu atendimento no local. Motorista fez o teste do bafômetro, que deu negativo. Homem fica ferido após ser atingido por ônibus do transporte público, no centro. Atropelamento aconteceu na região da Praça do Migrante, na tarde de ontem. Pedestre foi atingido ao acessar a Avenida Tancredo Neves. Vítima sofreu contusões e escoriações e foi encaminhada à UPA. Ninguém que estava no ônibus ficou ferido.
1: E dois homens são presos em operação da Polícia Militar após um assalto. Foi na manhã de hoje, na região norte da cidade. Vamos voltar ao vivo com o Del Rios, que vai trazer mais informações para a gente. Explica, Del, como é que foi essa situação e como que a polícia, né, conseguiu prender esses homens.
2: Pois é, Débora. Olha, movimentada amanhã aqui em Cascavel. Esse assalto aconteceu ali na região do Morumbi, mais propriamente na região do Parque Industrial do Morumbi. Foi uma grande movimentação policial para prender pelo menos duas pessoas, dois homens, suspeitos de participar deste assalto. O que foi que aconteceu ali? Um veículo parou ali naquela região e aí estava carregado com produtos importados, equipamentos importados do Paraguai. Um segundo veículo também parou ao lado desse e começou ali a ser feita uma espécie de transbordo, tirando mercadoria de um carro, passando para o outro. De repente, um terceiro veículo estacionou e os assaltantes, então, pegaram toda a carga que estava sendo transportada e também a que já havia sido passada para o segundo veículo e empreenderam fuga. A polícia militar, que estava perto, então organizou um cerco e usou inclusive o helicóptero da PM nessa perseguição, uma perseguição que continuou por várias ruas da cidade e os policiais conseguiram então parar esses dois suspeitos aqui na Avenida Paraná, na Rua Paraná, no cruzamento com a Avenida Piquiri. E aí, então, esses dois suspeitos foram levados para a delegacia. Mas a Polícia Militar não conseguiu recuperar a carga roubada e também não deu muitos detalhes sobre os equipamentos que foram levados. A gente conversou com o Tenente Leonardo Brandt, que fala para a gente sobre essa movimentação. Acompanhe.
3: Eletrônicos, então, o roubo foi para subtrair essa carga. A princípio, o veículo estava fazendo o transbordo da carga para outro veículo, quando chegou o terceiro veículo e fez a abordagem ali, dando voz de roubo ali para os ocupantes do veículo. Tem dois carros aqui que estão com débitos, então vão ser, além da questão administrativa, vão ser apreendidos para a delegacia por envolvimento no roubo, né? Mas ainda fazemos mais diligências para tentar localizar o restante dos veículos.
2: Pois é, a PM continua então procurando mais pessoas envolvidas e o caso também será investigado pela Polícia Civil. João Carlos Del Rios para o Jornal da KTV.
1: Você confere agora imagens ao vivo de Londrina, onde a KTV é sintonizada no canal 28.1. Então, você de Londrina e de toda a região pode acompanhar a nossa programação pelo 28.1. Agora, 25 graus em Londrina. E também imagens do centro de Toledo. Toledo, seguimos com 25 graus, também sem chuva nesse momento. E olha, Cascavel recebe eventos de dança inclusiva nessa semana e a programação reúne bailarinos de vários estados e participantes internacionais. 11 bailarinos de Cascavel participam das apresentações e competições. As atividades terminam hoje no Complexo Esportivo Ciro Nardi, agora 12:42.
4: Logo após o intervalo, primeiro Festival do Comércio Móvel reúne atrações no Centro de Eventos de Cascavel. O Jornal da KTV volta já.

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20: Jornal da KTV de volta, agora 12:46. Vamos conversar novamente ao vivo com o David Souza sobre essa previsão de temporal em Cascavel. A prefeitura, então, decidiu, David, quais serão os próximos passos, o que será feito?
21: Sim, está definido, né? A prefeitura tem o chamado GAI, né, que é o Grupo de Atuação Emergencial, são servidores que estão de sobreaviso, né, para qualquer tempo de resposta mais imediato para a população de Cascavel, em caso de necessidade. Também pediu alguns cuidados especiais para a população aqui de Cascavel, como, por exemplo, o descarte regular de resíduos, aquelas pessoas que têm bocas de lobo entupidas em frente às suas residências, né, aquela parte onde a água entra para fazer uma limpeza, e evitar também áreas de alagamentos. A Defesa Civil de Cascavel informou que tem mapeada 78 pontos de alagamento aqui na cidade de Cascavel. Então é bom evitar também essas áreas. Até porque, você vai ouvir agora a explicação do coordenador da Defesa Civil local, o Ney Raverotti, de que a previsão, a grande novidade para essas próximas horas é de que Cascavel tenha um grande volume de água.
22: O que nós temos de novo, digamos assim, que é de hoje para amanhã uma chuva potencial de 100 a 200 milímetros concentrado. Isso é um volume muito alto, extremo de pluviométrico. E outra questão que temos que considerar, que o Paraná todo está chovendo. Então, o alerta que nós temos novo aí, principalmente da Copel, que as áreas de barragens que fazem municípios vizinhos aqui, tem muitas pessoas de Cascavel que se deslocam para esses locais, que fique o alerta, né, que a recomendação é que não utilize os lagos, entre com embarcação dentro dos lagos, porque a qualquer momento pode ter abertura de uma comporta, de uma usina, e isso pode provocar um acidente para quem está dentro do lago. Então, com base nisso, esse exemplo mostra o grau de intensidade que nós podemos ter até na próxima semana, aí, terça ou quarta-feira, chuva, e a probabilidade de nós chegarmos de um acumulado de 400 milímetros.
21: Lembrando que a Defesa Civil ela tem informações precisas, né, com relação à formação de temporais aqui em Cascavel. E segundo o coordenador Ney Raverotti, o que está previsto para as próximas horas é de fato, né, um volume muito alto de água, né, que não tem, por exemplo, previsão de formação de tornados aqui para a cidade de Cascavel. Mas ele deu uma informação bem importante, né, que a formação de temporais, elas aparecem nos sistemas rapidamente e também se dissipam rapidamente. Por isso, é importante ficar sempre alerta. Débora.
20: Nossa, é preocupante, né, David? Mas que bom que está todo mundo aí já se precavendo e a gente está aqui para alertar mesmo a população, né? Para todo mundo redobrar esses cuidados, fazer, né, fazer essa limpeza para que não tenha maiores problemas aí com esse volume grande de chuva. Obrigada, tá, pelas informações. Olha, uma carreta derruba muro de lava-car no bairro Brás Madeira, em Cascavel, e deixa a rua interditada. O acidente foi ontem, no início da noite, e hoje de manhã, né, essa rua foi novamente fechada para substituição do poste. A gente vai voltar a conversar com a Patrícia Cabral, que inclusive acompanhou ontem, né, Paty, essa situação aí. A rua já está limpa, pelo que eu estou conseguindo ver aí atrás de você.
0: É, Débora, a rua já foi liberada, né, o tráfego segue aqui normalmente. O caminhão foi retirado por volta das 11 da noite, mas as imagens realmente são impressionantes, porque o caminhão ele chegou a ficar no meio da pista, né? A cabine do caminhão ficou bastante destruída e inclusive a dona do caminhão, o motorista do caminhão estavam até aqui agora há pouco, e era um caminhão que estava sendo carregado, porque é um caminhão de Toledo, mas que carregava aqui em Cascavel para ir até Matelândia quando aconteceu o acidente. A gente tem mais detalhes na reportagem. No momento que aconteceu esse acidente aqui na rua Piovesan, aqui no bairro Brás Madeira, vamos ver. A carreta ficou atravessada na pista, mas antes derrubou parte da estrutura, que atingiu a cabine do veículo. Imagens de uma câmera de segurança mostram a carreta seguindo pela rua Guilherme Piovesan e, ao tentar fazer uma conversão para acessar uma das vias da rua Poente do Sol, o motorista perdeu o controle da direção. O veículo bateu no muro do lavacar.
12: Foi um susto, sim. Isso que eu estava na casa, tudo que eu tava junto com minha esposa e minha neta. A hora que eu vi que o barulho bateu, eu vi que daí o poste que segurou, senão ele tinha pegado mais reto. Onde eu tinha atingido mais plástico para o lado ou dessa casa que está aqui ou dentro da minha casa.
0: Ninguém ficou ferido. Agentes da Transitar atenderam a ocorrência e sinalizaram o local. O trânsito precisou ser desviado.
14: O motorista estava apenas nervoso, não teve danos físicos, só danos materiais, graças a Deus. Ele relatou que estava vindo e perdeu o freio e não conseguiu segurar a carreta, onde foi que bateu no poste e no muro.
0: O abastecimento de energia chegou a ficar interrompido.
20: E os funcionários do Banco do Brasil encerraram a greve no Paraná. A proposta do banco foi aprovada em assembleias realizadas ontem. A decisão vale para Cascavel e outras 8 bases sindicais do estado. Já os funcionários da Caixa continuam em greve, sem atendimento presencial nas agências. Nos bancos privados, o atendimento segue normalmente. E o primeiro Festival do Comércio Móvel segue até amanhã no Centro de Eventos de Cascavel.
0: A primeira edição do Festival do Comércio Móvel de Cascavel tem 28 food trucks.
23: A maioria dos nossos ambulantes, dos nossos empreendedores, eles são regularizados, eles têm o alvará, eles passam por vigilância sanitária, enfim, uma série de requisitos para que eles estejam na conformidade da lei e para que desenvolvam os seus trabalhos com tranquilidade. E o festival é justamente para mostrar isso, a potência econômica que esse setor tem para o município.
0: São várias opções de doces, bolos, cafés e pizza, quentinha, saindo do forno.
1: Além de estar todo mundo reunido, né, eu acho que é prestigiar o nosso comércio da cidade, né? Eu acho que isso é o mais importante, né? Prestigiar o empreendedorismo e estar tudo reunido junto aqui.
0: Além disso, mais de 100 empreendedores estão por aqui com artesanato e outros produtos. Nessa sexta-feira tem concurso gastronômico, o lanche Veneno da Serpente. Funciona assim, a receita base precisa ter a costela, em referência ao nosso famoso costelão. O diferencial será o veneno de cada participante, que é o molho de pimenta. A hamburgueria do Júnior já está preparada para a competição.
2: Vamos ter dois ingredientes diferenciados do que o pessoal, acredito, vão usar, né? Nós temos a nossa pimenta, o nosso veneno da Cascavel. Vai ser bem saborosa e picante também.
0: A escolha será feita por um júri técnico com a participação do público. Já a programação deste sábado começa 1 da tarde e vai até às 11h30 da noite. Inclui ainda a apresentação de taiko japonês, presenças de personagens e shows com vários artistas, como Flávio Aquino. Os visitantes podem ainda prestigiar exposições das forças de segurança, de carros antigos, e os pequenos podem aproveitar o espaço Kids, sem nenhum custo. A primeira edição já agrada os visitantes.
3: Eu achei muito interessante, na verdade muito importante para a região e a cidade de Cascavel, né? Região que Cascavel é uma cidade que abrange muitas cidadezinhas pequenas, próximas, né? Então achei muito interessante para o pessoal vir conhecer a gastronomia de Cascavel, né?
20: Bom, vamos direto para a redação do portal KTV.com. Alexandra Oliveira nos atualizando das informações que estão chamando a atenção dos nossos internautas. Ali, boa tarde.
5: Oi, Débora. Boa tarde. Boa tarde para vocês aí, estudantes. Passaram mal depois de ingerirem um refrigerante com clonazepam dentro de um colégio em São Pedro do Iguaçu. Esse caso aconteceu no Colégio Estadual do Campo, que fica na comunidade de Luz Marina. Durante o intervalo, um adolescente de 17 anos teria colocado gotas do medicamento numa garrafa de refrigerante. Depois ele ofereceu a bebida para outros estudantes. Segundo informações apuradas pela nossa reportagem, alguns alunos apresentaram sonolência, uma adolescente teve tontura, dificuldade para caminhar e um outro aluno de 15 anos teve até convulsões e precisou ser levado para o hospital. Assim que soube do ocorrido, a direção da escola chamou os responsáveis e orientou aí o encaminhamento dos estudantes para atendimento médico. O Conselho Tutelar também foi acionado. O Núcleo Regional de Educação de Toledo informou para a gente que os 3 estudantes estão passando bem. A família do adolescente que levou o medicamento também foi orientada aí sobre os cuidados com armazenamento, uso e manipulação da medicação. Uma outra notícia da região é uma mulher de 38 anos que estava levando 2 cães dentro de uma bagagem na rodoviária de Toledo. Aconteceu nesta manhã. Ela passou mal durante o atendimento. A guarda municipal, então, percebeu que tinha alguma coisa errada, né, na mala. E os filhotes, então, de cachorro foram entregues para o Serviço de Defesa e Proteção Animal lá de Toledo. A mulher foi atendida pelo SAMU e levada para a UPA em Toledo. Por aqui a gente segue, então, em alerta aí. Afinal, o Oeste segue aí com esse risco muito alto de tempestade. Os detalhes a qualquer momento no KTV.com. Alexandre Oliveira, para o Jornal da KTV.
24: Homem é encaminhado à UPA após ficar ferido na noite de ontem, na região da marginal da BR-277, em Cascavel. Ele alega que teria sido agredido dentro do pátio de uma empresa. Já outro funcionário disse que ele teria chegado ao local com os ferimentos. Homem apresentava contusões no rosto, no braço e em uma das pernas, além de sinais de embriaguez. As 2 versões sobre o que aconteceu serão apuradas pela polícia. Carga de mais de 1.600 quilos de maconha é apreendida na PR-486, em Assis-Chateaubriand. Droga estava escondida em um fundo falso, instalado no teto do baú de um caminhão frigorífico. Durante a fiscalização, os policiais perceberam um forte cheiro de maconha e encontraram diversos fardos no compartimento. Motorista foi preso em flagrante por tráfico de drogas e encaminhado à delegacia da Polícia Civil. Câmera flagra momento em que jovem foi baleado e morto na noite de quarta-feira em Céu Azul. Nas imagens, dois homens aparecem discutindo na calçada. Um deles saca uma arma e atira contra o jovem. Na sequência, o autor deixa o local em uma moto. Homem não resistiu aos ferimentos e morreu no local. Polícia Civil investiga a autoria, a motivação e as circunstâncias do homicídio.
20: Mais uma captação de órgãos foi realizada ontem no Hospital São Lucas, o São Lucas Hospital Center em Cascavel. A doadora era uma mulher de 78 anos, vítima de AVC. Foram captados os rins e o fígado, que poderão beneficiar pacientes que aguardam por um transplante. Lembrando que a doação só é possível com a autorização da família. Então é importante falar sobre o assunto, viu? Nesse mês, a campanha Setembro Verde reforça que a doação de órgãos pode fazer a diferença para quem espera por um transplante. E por hoje é isso. Em nome de toda a equipe do jornalismo da KTV, eu agradeço a sua companhia nessa semana, segunda-feira ao meio-dia. Nós nos encontramos novamente aqui no Jornal da KTV. Enquanto isso, acesse o portal ktv.com para informações em tempo real. Às 17h tem o programa Entre Nós com Murilo Cardoso. E já na sequência, coladinho às 18h, Jorge Guirado comanda o EPC, atualizando todas as informações do dia para você, tá?
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Para você ligado com a KTV FM, a partir de agora tem Evandro Carlos te fazendo companhia por aqui até às 6 da tarde na KTV FM com Estação KTV. Muita música e informação de hora em hora para você. De hora em hora nós atualizamos as notícias do portal ktv.com para você ficar bem informado com muita música boa durante essa tarde de sexta-feira, dia 11 de novembro de 2026. Seja bem-vindo à KTV FM 94.5 Cascavel, Foz do Iguaçu 90.1. Vamos começando com Nica Costa.

É a KTV FM e a melhor programação do Rádio FM em toda a região. Fechando meia hora de músicas com Maurício Manieri, o Pôr do Sol. Linda música antes. Apenas mais uma de amor com a Milena e Nexus, Zapir, Juanes, La Camisa Negra. E ainda teve Mascarro, Marisa Monte e Steven Winwood e Mika Costa lá no comecinho do bloco para alegrar essa tarde de sexta-feira aqui na KTV FM. Voltamos em instantes com mais músicas para você e de hora em hora notícias atualizadas do portal KTV.

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23: 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Voltamos com a Estação KTV na sua tarde de sexta-feira.

Fechando mais uma sequência impecável de músicas aqui na programação KTV FM. Guilherme Arantes, fã número 1, antes teve Bacara, ainda Status Quo, Wherever and Ever, Wherever You and Ever, ao vivo, versão ao vivo aqui da KTV FM, Cidade Negra, Toda Azul, Engenheiros do Havaí, Nazaré e Chegue lá no começo com o Rupi. Sensacional o bloco musical aí. Vamos assim até às 6 da tarde, com Evandro Carlos te fazendo companhia para Cascavel em 94.5, Foz do Iguaçu 90.1. Este é o Estação KTV. Agora tem um noticiário direto do nosso portal, o ktv.com. E na sequência eu volto com mais músicas para você ligado na KTV FM.

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1: A Prefeitura de Cascavel acionou nesta sexta-feira, dia 11, o plano de contingência do município diante da previsão de condições climáticas severas para os próximos dias. A preocupação é principalmente com o volume de chuva, que pode chegar de 100 a 200 milímetros em um curto período. Segundo a Defesa Civil, há ainda a possibilidade de o acumulado chegar a 400 milímetros até a próxima semana. Além da chuva intensa, a previsão indica possibilidade de granizo e vendavais. A formação de tempestades também pode provocar quedas de árvores, alagamentos, erosões e interrupções de vias, principalmente nas áreas rurais. Apesar do alerta, a orientação é para que a população não entre em pânico. 2:01. E o Zoológico Municipal de Cascavel ficará fechado para a previsão neste sábado, dia 12, e neste domingo, dia 13, por questões de segurança diante dos alertas relacionados às condições do tempo. Segundo o comunicado divulgado pelo município, a decisão foi tomada como medida preventiva para preservar a segurança de visitantes, servidores e também dos animais. Com o fechamento, o público não poderá visitar o espaço durante todo o fim de semana. A previsão é de que os atendimentos e a visitação sejam retomados na próxima semana. Mais notícias você acompanha a hora que você quiser no portal ktv.com, atualizado 24 horas por dia. E em uma hora nós voltamos com mais informações do mesmo portal aqui na KTV FM.
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7: E quem chega agora é Cher com Love Hurts, de 1991.

Daí a versão ao vivo de Independência do Capital Inicial aqui na KTV FM, na sua tarde de sexta-feira. Muito bem, muito boa. Buana, Rita Lee, lá dos anos 80, Pink Floyd, Wish You Were Here, Corey Hart, o canadense Corey Hart também fez parte desse bloco aqui na KTV FM. 94.5 para Cascavel, 90.1 Voz do Iguaçu, é o Estação KTV no Paraná. 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
12: 2h38 na KTV FM. Estação KTV até às 6 horas da tarde com Evandro Carlos, te fazendo companhia na KTV.

Começo, meio e fim, roupa nova na KTV FM, aqui com a estação KTV. Antes teve Mariana, Big Up, Vida Vale, Vida Leve, Phil Collins, Sugar Ray, né? Sugar Ray é o correto, a pronúncia correta. Ainda teve lá no começo Inner Circle, Sweet La La La La Long. Foi legal o nome da música, né? Este é o Estação KTV, para Foz do Iguaçu 90.1, Cascavel 94.5. Lembrando que às 6 horas da tarde tem o EPC, noticiário aqui pela KTV e KTV FM, Esportes, Política, Cidadania, com Jorge Girardo e Luizinho Nardelli. Agora, notícias do nosso portal, o ktv.com.

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1: Uma ação conjunta da Polícia Civil e da Receita Federal apreendeu 15 quilos de maconha e 2 quilos de haxixe e também uma pistola israelense calibre 9mm de uso restrito em Cascavel. A apreensão ocorreu na tarde de quinta-feira, ontem, dia 10. O material foi localizado em uma empresa de transporte e encomendas às margens da BR-277, durante o trabalho do setor antidrogas, o GDE e da Polícia Civil, também com apoio da Receita Federal. 3:02. O governo do Paraná ativou nesta sexta-feira o Gabinete de Gestão Integrada para coordenar a resposta aos temporais que atingem o estado. A mobilização reúne forças de segurança e órgãos estaduais e federais. Hoje, sexta-feira, é o dia de maior risco para estes eventos acontecerem. Mais notícias em uma hora ou você acessa a qualquer momento no portal KTV.com.
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FM, uma rádio diferente, Man at Work, Everything I Need, um dos maiores sucessos da banda. Fechando mais uma sequência aqui na KTV FM, uma rádio diferente. Por aqui, Evandro Carlos, com você até às 6 horas da tarde. Às 6 tem EPC. Você não pode perder. Noticiário da KTV, KTV FM, de todo o grupo, né? Da KTV Esporte, Política e Cidadania, com Jorge Guirardo e Luizinho Nardelli, às 6 horas da tarde. E de hora em hora, tem notícias aqui na KTV FM, para Foz do Iguaçu e Cascavel, pelo Notícias do Portal KTV.com, onde você pode acessar as notícias, são atualizadas 24 horas por dia.

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0: Esse era o típico som lá dos anos 80, que se chamava New Wave, na época o estilo Dowell Propaganda. Gostou? Esteve Justiceiro com Armandinho e ainda lá no meio do bloco, Tigres de Bengala e o Elefante Branco. Você está com a KTV FM. Até às 6 horas da tarde, o Estação KTV em 94.5 para Foz do Iguaçu. Perdão, 94.5 para Cascavel e Foz do Iguaçu 90.1. Inverti aqui. Falha minha. Vamos lá com a KTV FM. Até às 6 da tarde, o Estação KTV. Às 6 tem o EPC com Jorge Guirardo e Luizinho Nardelli. Esporte, política e cidadania na KTV e na KTV FM e em todos os nossos canais de notícias. Agora tem a notícia da hora, diretamente do KTV.com.
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0: Sete pessoas ficaram feridas em uma colisão frontal entre dois carros na BR-369, entre Jandaia do Sul e Bom Sucesso, na tarde desta sexta-feira. O acidente aconteceu por volta do meio-dia e 20 no quilômetro 237 da rodovia e envolveu um Volkswagen Gol e um Chevrolet Onix. Segundo a Polícia Rodoviária Federal, cinco pessoas estavam no Gol e seguiam para trabalhar em uma cooperativa em Mandaguari. No Onix estava um casal que seguia em direção a Bom Sucesso. A passageira está gestante. Devido à gravidade dos ferimentos, duas pessoas precisaram ser transportadas de helicóptero para unidades hospitalares de referência. Outras cinco receberam os primeiros atendimentos no local e foram encaminhadas de ambulância para hospitais da região. E a passarela das Cataratas do Iguaçu foi interditada temporariamente às 13 horas desta sexta-feira, após um aumento expressivo da vazão do Rio Iguaçu. A medida preventiva foi adotada por segurança. A vazão já supera 8,4 milhões de litros de água por segundo e apresenta tendência de alta nas próximas horas. Estima-se que o valor possa ultrapassar 9 milhões de litros por segundo até o final da tarde. Mais notícias em uma hora aqui pela KTV FM, direto do KTV.com.
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0: 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Na sua tarde aqui pela KTV FM, é Alice com Kid de Abelha, Tony Braxton, Unbreak My Heart, Nando Reis, Melim, ABBA e MM House nesse bloco que passou aí. Você curtiu todas essas músicas sensacionais. Vamos ao rápido intervalo, já voltamos com mais música na KTV FM, uma rádio diferente.
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Fechando mais uma sequência, mais meia hora. Dando mais uma parada aqui no Estação KTV, o som do U2, In the Name of Love. As melhores aí do repertório do U2 para você aqui na KTV FM. Estamos nesse momento com 24 graus em Cascavel e 22 graus de temperatura em Foz do Iguaçu. Cascavel que nos ouve em 94.5 FM, Foz do Iguaçu 90.1, o programa Estação KTV. Vamos agora ao noticiário do portal ktv.com e voltamos em instantes com mais música para você. Lembrando que logo mais, às 6 horas da tarde, temos o EPC aqui na KTV FM e também na KTV.

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1: A chuva intensa provocou uma forte enxurrada e alagamentos em ruas de Chapecó, no oeste de Santa Catarina, na manhã desta sexta-feira. Além dos alagamentos, houve registro de granizo em algumas regiões de Chapecó durante a manhã. Diante das condições severas do tempo, a Defesa Civil de Santa Catarina emitiu alerta roxo para o município e outras áreas do estado. A classificação representa o nível mais alto de severidade entre alertas meteorológicos no estado vizinho de Santa Catarina. 5:01. E as condições meteorológicas adversas no oeste do Paraná afetaram voos com destino a Foz do Iguaçu nesta sexta-feira. Duas aeronaves que partiram do aeroporto de Congonhas, São Paulo, precisaram retornar à capital paulista. As duas aeronaves, uma da Gol e outra da Azul, deixaram Congonhas em direção a Foz do Iguaçu. Durante o trajeto, realizaram voltas na região de Cascavel antes de retornar à capital paulista por causa do mau tempo. Mais informações, como eu disse antes, em uma hora, às 18 horas, no EPC Esporte, Política e Cidadania, aí com a apresentação do Jorge Guirardo e do Luizinho Nardelli. E para você que quiser acessar mais informações, nosso portal ktv.com atualiza 24 horas por dia as notícias de toda a região sul do Brasil e do mundo para você.
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1: Na KTV FM, 5 horas e 6 minutos. Estamos de volta com Estação KTV. Até às 6 da tarde. A melhor música para você.

maravilhosa, Maria Bethânia, tocando em frente aqui na KTV FM, fechando mais essa sequência de meia hora de músicas no nosso Estação KTV FM. Já já mais meia hora de música para você. Às 18h temos o EPC, Esporte, Política, Cidadania, com Jorge Guirardo e o Luizinho Nardelli. Todas as notícias do dia para você aí no resumo a partir das 18h aqui pela KTV FM e pela KTV.

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Trouxemos para você aí o som do Zé Ramalho, Avo Rai, antes Jorge Versílio, palco, música do Gilberto Gil, linda aí com a versão do Jorge Versílio aqui na KTV FM, uma rádio diferente. Eu, Evandro Carlos, estou ficando por aqui. Volto amanhã a 1 da tarde para Cascavel em 94.5, Foz do Iguaçu 90.1 pela KTV FM. Na sequência, você fica com o EPC, Esporte, Política, Cidadania, com Jorge Guirardo e Luizinho Nardelli, trazendo as notícias do dia para você aqui pela KTV FM e pela KTV. E também nas nossas outras plataformas de mídia. Um grande abraço a todos. Você fica aí com o Paulo e na sequência tem o EPC. Um grande abraço e até amanhã.

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0: Olá, olá para você ligado aqui na tela da KTV, para você ligado na KTV FM. Estamos chegando com o nosso EPC, hoje 11 de setembro, sexta-feira, 25 anos do ataque às Torres Gêmeas em Nova York. Muitas pessoas lá morreram. 20 graus em Cascavel. Olá, Luizinho, tudo certo?
1: Tudo tranquilo, Jorge, tudo dentro das expectativas da gente quanto à questão política. Não só aqui de Cascavel, não só do Paraná e não só das eleições desse ano, mas sim também sobre esse bafafá que está em Brasília. Uma hora acontece uma coisa, outra hora acontece outra. Um acusa o outro acusa um. E nós estamos aqui vendo, analisando e não entendendo nada do que está acontecendo a portas fechadas, Jorge. Então, quer dizer, é uma democracia está revestida de uma cortina de fumaça para os brasileiros. Vamos ver aí até a semana que vem.
0: É o que eu falei, um cabo de guerra, né?
1: É, um puxa para um lado, outro puxa para o outro, um entrega um, o outro entrega o outro e todo mundo está no mesmo balaio. Então, quer dizer, inclusive o povo brasileiro, né?
0: E sobre então, o principal, ninguém fala nada, né?
1: É.
0: Sobre o que de fato
1: aconteceu.
0: Olha aí as nossas imagens, veja aí imagens de Cascavel, do alto do Copas Verdes Hotel, mostrando a Avenida Brasil, do alto do edifício Amaranto, lá do nosso Beto Almeida em Toledo, mostrando o Parque Diva Paim Bart, e a nossa câmera do alto do Foz Executive Center, mostrando Foz do Iguaçu. Começamos o nosso EPC falando que o primeiro festival do comércio móvel começou em Cascavel. A Patrícia vai mostrar aí pra gente.
2: A primeira edição do Festival do Comércio Móvel de Cascavel tem 28 food trucks.
3: A maioria dos nossos ambulantes, dos nossos empreendedores, eles são regularizados, eles têm o alvará, eles passam por vigilância sanitária, enfim, uma série de requisitos para que eles estejam na conformidade da lei e para que desenvolvam os seus trabalhos com tranquilidade. E o festival é justamente para mostrar isso, a potência econômica que esse setor tem para o município.
2: São várias opções de doce, esses bolos, cafés e pizza quentinha, saindo do forno.
4: Além de estar todo mundo reunido, né, eu acho que é prestigiar o nosso comércio da cidade, né? Eu acho que isso é o mais importante, né? Prestigiar o empreendedorismo e está tudo reunido junto aqui.
2: Além disso, mais de 100 empreendedores estão por aqui com artesanato e outros produtos. A programação deste sábado começa 1 da tarde e vai até às 11h30 da noite. Inclui ainda a apresentação de taiko japonês, presenças de personagens e shows com vários artistas, como Flávio Aquino. Os visitantes podem ainda prestigiar exposições das forças de segurança, de carros antigos, e os pequenos podem aproveitar o espaço Kids, sem nenhum custo. A primeira edição já agrada os visitantes.
5: Eu achei muito interessante, na verdade, muito importante para a região e a cidade de Cascavel, né? Região, porque Cascavel é uma cidade que abrange muitas cidadezinhas pequenas, próximas, né? Então, achei muito interessante para o pessoal vir conhecer a gastronomia de Cascavel, né?
0: Que bom, uma opção de lazer para você que é de Cascavel e aqui do entorno de Cascavel, da região, vale a pena, né? Centro Convenções e Eventos é bastante espaçoso e tem boas opções. Olha, a gente tem uma preocupação hoje do dia, como é que está, como é que não está. Temos as imagens aí no nosso drone, o Eduardo que estava operando, Gabi, o drone?
6: Isso.
0: Olha, o Eduardo fez com o drone mostrando do alto, né, como é que está Cascavel e as nuvens, nuvens carregadas, mas parece que aquela preocupação toda, né, Luizinho?
1: Sim.
0: Felizmente, não vamos sofrer, assim, alguma coisa assim mais séria, né?
1: Parece-me que saímos da rota, né?
0: É, parece. Tomara. Olha aí, as imagens do Eduardo. Obrigado. Olha, o Paraná lidera o Programa Internacional de Avaliação de Estudantes. 3 colégios do Núcleo Regional de Educação de Cascavel participaram da avaliação. A Débora vai contar para a gente aqui.
6: É isso mesmo, Jorge. O Paraná se destacou nessa avaliação internacional e aqui de Cascavel, o Colégio Estadual do bairro Santa Cruz foi o único a participar. Ciências, leitura, matemática e resolução computacional de problemas. Essas foram as áreas avaliadas pelo PISA, uma das principais avaliações internacionais da educação. A prova é aplicada a cada 3 anos e avalia estudantes de 15 anos da rede pública e privada. Na edição mais recente, realizada no ano passado, mas que teve o resultado divulgado agora, cerca de 760 mil estudantes de 91 países das maiores economias do mundo participaram da avaliação. No Paraná, foram cerca de 1.100 alunos avaliados em 30 colégios. Na região de Cascavel, 3 instituições. O Colégio Santa Cruz, em Cascavel, um colégio estadual de Corbélia e outro de Cafelândia.
7: Nós passamos o ano inteiro ansiosos para ver essa nota. Quando foi publicado que a nota do Paraná foi a melhor de toda a América, se o Paraná fosse um país, seria o país em primeiro lugar da América Latina, nossa, a gente ficou muito feliz de ter participado dessa prova.
6: O PISA é coordenado pela OCDE, a Organização para a Cooperação e Desenvolvimento Econômico. No Brasil, a aplicação é responsabilidade do INEP, que seleciona os estudantes de acordo com a faixa etária e os critérios definidos para avaliação. Mais do que medir o conhecimento dos alunos, o PISA permite comparar o desempenho dos sistemas educacionais de diferentes países e economias. De acordo com o chefe do Núcleo Regional de Educação, um dos fatores que contribuíram para esse bom desempenho foi a recomposição da aprendizagem. A estratégia permite a presença de 2 professores em sala de aula ao mesmo tempo, um de matemática e outro de língua portuguesa, reforçando o aprendizado dos estudantes.
8: Com este resultado da avaliação internacional, confirmou, agora nós somos a melhor educação da América Latina, ultrapassando grandes países que estavam ali na frente, como Chile, Uruguai, e também ultrapassamos São Paulo, que São Paulo agora ficou na segunda colocação.
0: Que bom, né? Ô Luizinho, recebi aqui uma indicação de um livro, mandei para você.
1: Aham.
0: Uhum. Tá bom, vê se
1: muito
0: você,
1: bom.
0: Você compra.
1: Eu.
0: Esse livro é interessante, né?
1: Interessante, eu acho.
0: Não sei, deve custar pouco não, né, Luizinho?
1: Mas eu, viu, esse cara é um ídolo.
0: Olha o livro aí, indicação. Como fazer... Né? Amigos e influenciar pessoas, lições atemporais para construir relacionamento e gerar impacto positivo das pessoas e no mundo. É um livro do Daniel Vorcaro, olha aí. Vamos fazer um rápido intervalo, a gente já volta aqui no nosso EPC, imagens aí das pontes, a ponte da amizade que liga o Brasil ao Paraguai, Foz do Iguaçu, Cidade Leste. A ponte da integração que liga o Brasil ao Paraguai, Foz a Presidente Franco no Paraguai. E a ponte Ayrton Senna que liga o Guaíra no Paraná, Salto do Guairá no Paraguai.
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Voltamos com o nosso EPC. Você tem imagem aí do Trevo Cataratas, movimento normal. Trevo Guarujá, do Guarujá também, tranquilo, né? Esta hora, ambos os trevos com muito tranquilos. Eu queria só fazer uma utilidade pública

0: Diz aqui que a cachorrinha é doente e precisa deles. É, ambos precisam do outro, né? Porque é muito comum isso, né? Ah,
1: Sim.
0: encontraram aqui a Luma. Já estão. É, infelizmente estava sem vida. Está aqui a notícia da
1: Ah.
0: Alexandra, nossa editora-chefe do portal. Então, fica aí a notícia. Estava até só para atender aqui, mas infelizmente já encontraram sem vida. Que triste, né? Olha, a licitação de Natal de Cascavel prevê custo de quase R$ 200.000 relacionados à contratação do Papai Noel. A Patrícia vai contar aí.
2: Jorge, a empresa vencedora vai disponibilizar o Papai Noel, a Mamãe Noel, os ajudantes do Papai Noel e também os contadores de história para o Natal de Cascavel 2026.
3: Segundo o edital, o valor é de quase R$ 200.000. Os profissionais contratados vão ficar na casinha do Papai Noel, em frente à Catedral, e participar das ações que serão realizadas nos distritos de 20 de novembro a 24 de dezembro.
4: É aquele Papai Noel que fica na casinha, recebendo as crianças, os visitantes que vêm para prestigiar o nosso Natal, viver momentos agradáveis e especialmente para as crianças que gostam muito de fazer o registro fotográfico, de dar um abraço no Papai Noel.
3: De acordo com a licitação, o Papai Noel itinerante vai custar mais de R$ 25.000, R$ 400 por hora. Já o Papai Noel da Casa do Noel, o custo estimado máximo é de R$ 32.000. Artista circense, malabarista e palhaço, R$ 400 por hora, um total máximo de R$ 25.600. Já a contratação de contação de histórias da área urbana vai custar R$ 350 por hora, um total que passa de R$ 22.000. Já a contratação para contação de histórias na área rural, R$ 400 por hora, um total que passa de R$ 25.000. Outro processo licitatório bem importante é em relação à decoração de Natal.
4: O restante, com relação, por exemplo, à decoração, nós estamos daí numa outra etapa, que esse ano não vai ser licitação, né? Vai ser um processo um pouco mais tranquilo, porque nós vamos fazer a adesão a atas, que são atas que já estão, né, validadas, e aí as empresas apresentam também as propostas que estão nessas atas e a gente vai adequando aquilo que nós queremos com relação aos itens que já estão licitados.
3: Este ano, a decoração vai ser ampliada em toda a extensão da Avenida Brasil, da Prefeitura até a Praça Itália.
0: Ah, tá bom, né, Luizinho? Também não vai querer que o Papai Noel, a Mamãe Noel vão trabalhar de graça, né?
1: Não, isso não existe,
0: Ah,
1: né? E é cansativo, né? Mas, Lô, uma criança já dá uma mão de obra
0: Não,
1: para
0: nós temos
1: cuidar?
0: tanta coisa para cuidar, vamos cuidar de quanto vai ganhar Papai Noel.
1: É.
0: Ah, pelo amor de meus filhinhos, como diria meu amigo Silvio Luiz. Preparativos para o café colonial da festa de Nossa Senhora Aparecida estão a todo vapor, Del Rio, diga lá.
5: Jorge, está uma loucura aqui no salão paroquial da Igreja Matriz. É tudo em prol da festa de Nossa Senhora Aparecida, padroeira aqui de Cascavel. Esse pessoal aqui está preparando o café colonial que acontece nesse sábado. A gente vai mostrar como está a preparação, principalmente da comida. E olha, eu dei tanta sorte que está na hora do lanche. E eu já vou sair daqui experimentando. Quer dizer, não preciso nem jantar hoje à noite, tá bom? Boa sorte para vocês aí. Amanhã vocês vêm aqui no café, tá?
6: São mais de 150 voluntários se dedicando à produção de pães, doces, salgados e na organização para garantir o atendimento a todos os convidados. Algumas voluntárias já consideram o café colonial como um encontro familiar. Como a dona Salete, que há 27 anos faz questão de preparar guloseimas.
7: Já faz mais de 27 anos que eu trabalho nos cafés, nos almoços, que a gente
5: Não
7: pode
5: dá para
7: ajudar.
5: ficar longe.
7: Ah, não dá. A gente pega amor no que mexer com a comidinha ali, que não dá para deixar de fora.
5: Esse é o sentimento, é o amor Pela causa. Vamos
7: pela causa, assim. Pela causa.
6: Este ano, o Café Colonial completa 74 edições e esta é uma das maiores, com cerca de 500 quilos de alimentos e bebidas.
5: A expectativa é que este ano o Café Colonial tenha a participação de pelo menos 1.600 pessoas. 1.300 ingressos já tiveram a confirmação de venda.
6: Quem comprou o ingresso tem que conferir o horário

0: de atendimento, às 15 ou às 18h30. E depois de entrar, pode se servir à vontade. Os ingressos para participar da festa podem ser encontrados nas entidades participantes e também no salão paroquial da Igreja Matriz. Ainda há possibilidade de comprar a entrada na hora do evento. A previsão é que a festa arrecade pelo menos R$100 mil. Metade da renda vai para 8 entidades beneficentes de Cascavel.
1: Com um custo de R$60 o ingresso e come à vontade, né? Come à vontade, bebe à vontade, nós temos o buffet ali que será servido. Das 15 às 18 e das 18h30 às 21h. Toda a arrecadação que tem da festa, 50% é destinado às entidades. Nós temos 8 entidades.
2: Olha, inclusive você pode ajudar a Apofilab, né, que é a Associação dos Portadores de Fissura Lápio-Palatal. A Apofilab, ó, sábado, Café Colonial, nesse sábado, às 15h, 18h, 18h30, 21h, só R$60. Como é que você faz? Você pode ligar lá para Dorimar no 999-712519, 999-712519, que você vai estar ajudando a Apofilab, né? Só ligar lá, Dorimar. Ela encaminha os ingressos para você, tá bom? Olha, temporal com granizo deixa estragos na região. O David Souza tem os detalhes.
3: Moradores de Santa Helena fizeram vários registros de como estava o tempo na noite desta quinta-feira. A condição do clima chamou a atenção. No interior, na Vila Celeste, um homem se assustou com o formato de funil no céu.
4: Olha o tornado que desceu aqui do lado da vila aí, pesado aí, ó. Dá uma olhada aí, gente. Cê tá doido.
3: O fenômeno foi filmado por diferentes ângulos. Segundo as informações, não chegou a tocar o solo e não provocou destruição, mas deixou todos em situação de alerta. A classificação desse tipo de fenômeno depende de análise meteorológica. No município de Dois Vizinhos, já no sudoeste do Paraná, mais de 500 famílias foram afetadas por uma forte tempestade, com chuva intensa, vento e granizo durante a tarde desta quinta-feira. A tempestade também provocou danos em estruturas.
5: Logo após essa tempestade, a administração municipal, juntamente com a Defesa Civil e o Corpo de Bombeiros, já tomaram as primeiras medidas, que é a distribuição de lonas para essas famílias atingidas, tanto no Ginásio de Esportes Teodorico Guimarães, como no Corpo de Bombeiros.
3: Moradores também registraram diversos pontos de alagamentos em Dois Vizinhos. Olha só a quantidade de água acumulada pelas ruas da cidade em poucos minutos. Em uma revenda de veículos, a água invadiu o estabelecimento, pelos painéis de iluminação, no teto e também pela porta da frente da loja.
6: Olha só que beleza.
3: O município permanece em alerta porque em Dois Vizinhos há previsão de novas áreas de instabilidade. Já na BR-277, próxima à Praça de Pedágio de Céu Azul, a chuva forte também veio acompanhada de granizo e vento. É possível perceber a escuridão no céu e muitas pedras de gelo caindo no asfalto. O trecho fica em uma das principais ligações rodoviárias da região e exigiu atenção redobrada dos motoristas que passaram pelo local.
2: Olha, e na região de Toledo a chuva também deixou estragos. O Jardel conta pra gente aqui.
7: Pois é, Jorge, a chuva forte que caiu sobre Toledo na noite de ontem assustou os moradores, também pela quantidade de granizo. Muitas casas foram danificadas e o caso mais grave foi no bairro Jardim Bandeirantes, onde o muro não aguentou o acúmulo de água e cedeu. Para Jonathan, proprietário do imóvel, foram momentos de tensão. A noite foi marcada pelo susto diante dos estragos.
8: Assim, a gente, graças a Deus, hoje a gente conversando normal, como diz outro, animado, mas assim, na hora que a gente não sabe realmente o que vai acontecer, a gente fica bem assustado, né? Que começou a água e vim bem da rua, como diz outro, para cá, para baixo, a gente ficou bem assustado na hora, na verdade, tá? E encheu aqui e fez uma barrigada, né? Ontem começou na calçada, certo? E veio descendo aqui no muro, que aí pegou o muro, fez uma barrigada de água e veio cair.
7: A tempestade ganhou força a partir das 10 horas da noite. Vídeos feitos por moradores registraram a intensidade da chuva. Em pouco tempo, o granizo cobriu quintais e atingiu telhados em vários pontos da cidade. Com os chamados registrados durante a noite, a Defesa Civil entrou em ação para atender as áreas afetadas.
6: As equipes da Defesa Civil foram nessas residências, fizeram a entrega de lona, fizeram todo o apoio e também o registro, né? Para que hoje retorne nessas residências para prestar todo o apoio e efetivar esse apoio.
7: E a atenção continua. A previsão indica mais chuva forte com possibilidade de novos temporais. Diante desse cenário, os núcleos de apoio aproximam a Defesa Civil, o município e as comunidades, para que os moradores estejam preparados e saibam como agir em situações de risco.
2: Em Cascavel, a Defesa Civil trabalha para minimizar os danos com a previsão de mais chuvas. O David reporta.
9: Jorge, a nossa ideia não é assustar todo mundo, né? Mas ligar um sinal de alerta, né? Para que as pessoas possam ficar vigilantes também com relação ao clima previsto aqui para Cascavel nas próximas horas. Então, a gente tem hoje aqui a Defesa Civil local, o Corpo de Bombeiros, todas as secretarias municipais de Cascavel foram acionadas dentro de um plano de contingência. O Executivo tem um chamado GAI, né, que é o Grupo de Atuação Emergencial. Servidores ficam sobre avisos, né, e caso necessário, eles acabam atuando também para dar uma melhor pronta resposta para a população de Cascavel. Mas, de acordo com o Ney Raverotti, coordenador da Defesa Civil aqui de Cascavel, o que tem previsto aqui para a cidade nas próximas horas é um volume muito alto de água.
10: O que nós temos de novo, digamos assim, que é de hoje para amanhã uma chuva potencial de 100 a 200 milímetros concentrado. Isso é um volume muito alto, extremo de pluviométrico. E outra questão que temos que considerar, que o Paraná todo está chovendo. Então, o alerta que nós temos novo aí, principalmente da Copel, que as áreas de barragens que fazem municípios vizinhos aqui, tem muitas pessoas de Cascavel que se deslocam para esses locais, que fica o alerta, né, que a recomendação é que não utilize os lagos, entre com embarcação dentro dos lagos, porque a qualquer momento pode ter abertura de uma comporta, de uma usina, e isso pode provocar um acidente para quem está dentro do lago. Então, com base nisso, esse exemplo mostra o grau de intensidade que nós podemos ter até na próxima semana, aí, terça ou quarta-feira, chuva, e a probabilidade de nós chegarmos de um acumulado de 400 milímetros.
9: A gente vai ouvir o Ney Raverotti também falando sobre a questão dos temporais. Ele explicou que os temporais, eles estão aparecendo nos sistemas aqui para Cascavel rapidamente, mas eles acabam sumindo também rapidamente, né? Então, a gente não tem previsão de tornados aqui para Cascavel nas próximas horas.
10: Nós não temos, assim, pela Defesa Civil Nacional, que nós tivemos uma reunião na quarta-feira com os principais municípios de Cascavel e todas as Defesas Civil dos estados do Sul, e também São Paulo e Mato Grosso do Sul, né? Então, todos estão preocupados e não havia ainda uma confirmação para a nossa região de tornados. Isso não quer dizer que não pode acontecer, como já aconteceu tornados de menor intensidade ontem, né, em alguns municípios vizinhos. Então, essa probabilidade dos tornados, elas podem se formar rapidamente. Então, nós precisamos acompanhar, monitorar, a Defesa Civil está recebendo, acompanhando o mapa da evolução das tempestades e todas as evoluções que são dando proximidade a Cascavel, a gente imediatamente coloca na Secretaria de Comunicação para seja divulgado para a imprensa e divulgado nos outros grupos de comunicação.
9: Cascavel tem quase 80 pontos de alagamentos mapeados pela Defesa Civil e é importante as pessoas que moram nessas regiões, elas já têm conhecimento disso, de ficarem atentos também a caso o alagamento comece rapidamente para deixar as suas casas, né, procurar uma região, uma área mais segura para ficar, para se proteger. Mas a prefeitura também pediu, inclusive, né, para que o próprio morador possa tomar alguns cuidados, descartar corretamente o resíduo sólido, para quem tiver boca de lobo na frente da sua casa e perceber que ela está com folha, com sujeira, impedindo a entrada da água nessa boca de lobo, para que faça também essa limpeza, para que os cuidados básicos, né, possam também ajudar nesse momento de previsão aí de volume muito alto de água. E agora uma informação importante para quem gosta de ir até o zoológico de Cascavel, por uma questão de segurança, com a previsão de ventos fortes e até de muita chuva também, o zoológico de Cascavel, ele vai estar fechado nesse fim de semana. Então, ele não vai atender nem no sábado e nem no domingo, né? Então, nesses dois dias, o zoo aqui de Cascavel estará fechado por uma questão de segurança, devido aos alertas emitidos pela Defesa Civil aqui de Cascavel. David Souza para o EPC.
2: Obrigado, David. Olha, o aeroporto de Cascavel segue com voos cancelados por conta da chuva. A Patrícia está lá ao vivo e vai atualizar para a gente.
11: Pois é, Jorge, de acordo com a direção do aeroporto, aqui foram 4 voos cancelados, né? A gente vai mostrar agora a situação aqui do saguão, né? Aqui da parte de embarque, de check-in. Realmente tudo muito tranquilo, né, Jorge? Porque agora à tarde, por exemplo, um avião de Curitiba que vinha, né, que viria para cá, ficou enroscado ali entre Pato Branco e Chapecó, não fez a rota e acabou cancelando aqui. O voo da Azul, Jorge, saiu de Campinas, foi cancelado, mas aí foi uma manutenção da aeronave. O voo da Latam, em Guarulhos, foi cancelado por causa do clima, mas o clima lá em São Paulo. E hoje de manhã, um voo da Gol conseguiu pousar aqui em Cascavel. Em Foz do Iguaçu, a situação também não é muito diferente, viu? Porque 2 aeronaves saíram do aeroporto de Congonhas, em São Paulo, com destino à fronteira. Eles precisaram retornar à capital paulista. Um voo da Gol e uma aeronave da Azul, que inclusive durante o trajeto fez várias voltas aqui na região de Cascavel antes de retornar a São Paulo. Eu quero convidar vocês aí para dar uma olhada no painel que tem aqui, né, no aeroporto, para a gente ver qual que é a situação nesse momento. Ali a gente já pode observar, né, que está difícil para quem precisa viajar, porque olha só, a gente vê ali os voos que vêm de Curitiba, né, por exemplo, 6h40 ali da Azul, ó, desviado para Foz do Iguaçu, o voo das 7 horas da Latam, que vem de Guarulhos, São Paulo, cancelado, aí tem o voo da Azul de Campinas para as 7h40, desviado também para Foz. E tem também ali os voos que foram cancelados, que sairiam aqui do aeroporto de Cascavel, né? Curitiba 710 da Azul, Guarulhos 750 da Latam e aquele avião que ia para Viracopos lá em Campinas, marcado para as 8h20 da noite pela companhia aérea Azul também, né? Ali, ó, cancelados. Então, a gente tem, neste momento, essa é a situação do aeroporto aqui de Cascavel. Lembrando, né, Jorge, reforçando que toda essa situação, esses cancelamentos, são devido ao clima, né? Essas previsões que a gente está tendo, tanto de chuvas fortes, ventos e até tornados em toda a região aqui paranaense, né? Então, está todo mundo aí no sistema de alerta. Então, vale a pena, hein, antes de você confirmar o seu voo, dá aquela verificada com a companhia e também aqui no aeroporto de Cascavel, porque vários deles estão sendo cancelados ou transferidos. Outra coisa, para amanhã a previsão permanece, né? Então, fica o alerta também aí para este sábado, para o fim de semana. Eu volto com você.
2: E olha, o presidente da Transitar, que esteve aqui com a gente, falou sobre o balizamento, falou sobre taxiway, falou sobre uma série de obras que estão sendo feitas no aeroporto. E ele conversou com o Miguel Dias, no nosso Boca Maldita, e o Miguel questionou ele sobre as obras previstas para o aeroporto em razão desse problema que aconteceu aí. Vamos ver o que ele falou.
12: Quero aproveitar aqui para falar...
13: Você não vai falar que... da expansão da pista?
12: Sim, que nós estamos exatamente... pensando no aeroporto para daqui 5, 10, 15 anos. E o que precisamos para esse nosso aeroporto? Além de... Ele já é muito bom, mas nós podemos melhorar, podemos avançar. E nós conversamos com o prefeito e temos todas as condições e queremos aumentar a pista. Hoje nós temos 1.771 metros e queremos chegar a 2.500 metros. O que precisa para isso? Desapropriação, né, de áreas, investimento pesado, mas principalmente, Miguel, o que a gente precisa é o projeto, porque eu com o projeto em mãos, eu vou, né, eu que eu digo, o prefeito, eu, enfim, a gente vai buscar recursos para viabilizar essa obra, assim como fizemos nessa que eu falei, tem recurso do Estado, tem recurso do Governo Federal, além de aumentar a pista, nós queremos também trabalhar com mais ampliação de posições, que é o pátio de aeronaves e as posições para embarque e desembarque, de uma forma mais simples, dizendo aqui para as pessoas, ampliação do nosso terminal, trabalhar com um terminal de cargas, não é um aeroporto de cargas, que a gente vai receber aeronaves só de cargas, mas os aeronaves que hoje a gente recebe, vêm ali no bojo, na barriga, ali do avião, de uma linguagem simplista, as mercadorias. Então, nós podemos trabalhar um lugar adequado, onde tenha um terminal para receber essas mercadorias, fazer todas essas logísticas. Além de várias outras melhorias, nós estamos falando de mais de 110 milhões de investimento no aeroporto. E aí, o que a gente precisa para isso? Por determinação do prefeito, fazer os projetos. Então, foi isso que ele determinou. Sim. Estou conversando com o IPC para a gente viabilizar esses projetos, correr atrás desses recursos e, claro, viabilizar essas obras.
2: Bom, como ele falou, já foi até divulgado hoje que vão investir 100 milhões no aeroporto, não tem nem projeto ainda.
14: É.
2: Então, até fazer o projeto, né?
14: É 2 anos.
2: É. Não, não vou ser tão pessimista assim, mas vai demorar, né?
14: Ah,
2: porque
14: lógico.
2: Tem que fazer o projeto, daí arrumar o dinheiro.
14: Sim.
2: Né? Não é tão fácil assim. A gente faz um rápido intervalo, já voltamos aqui no EPC, você vê aí que imagem linda de Londrina, 26 graus.
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2: Mais do centro de Toledo, visto lá do alto da União FM 90.3, e imagens da União Oeste, mostrando a Avenida Carlos Gomes. E se vai reto lá é Rio da Paz.
0: Rio da Paz.
2: Vamos lá no portal, saber com o Alexandre quais são as últimas. Diga lá, Ali.
1: Oi, Jorge. Boa noite. Boa noite para quem está ligado com a gente aqui no EPC. Sem dúvida, um dos destaques por aqui é toda essa movimentação aí em torno do tempo, em toda a região, chegando bastante imagens, bastante conteúdo. A gente segue aqui acompanhando aí como que fica essa situação. Uma outra situação que chamou a atenção, hoje aconteceu em Toledo, dois filhotes, dois cães foram encontrados dentro de uma mala lá na rodoviária da cidade. A mulher passou mal, a informação que teve um surto, a guarda municipal então prestou atendimento, o SAMU foi chamado e dentro da bagagem dela, dentro da mala, tinham dois cães, dois filhotes que foram recolhidos pelo serviço, né, de animal que tem na cidade, foram entregues, né, para este órgão aí que, de defesa animal, né, que cuida ali dessa questão dos animais abandonados. E receberam aí atendimento, ficaram aí sob responsabilidade do município. Ainda falando aí sobre essa questão dos reflexos da chuva em toda a região, vocês falavam do zoológico, que permanecerá fechado aí por motivos de segurança. Lá nas Cataratas do Iguaçu, aquela passarela que chega mais perto das cataratas também está sendo aí interditada, né, pela concessionária. Não vai ser possível chegar tão perto, é claro, a visita é normal, está acontecendo, mas eles bloquearam ali porque realmente a vazão aumentou muito nas últimas horas. Pela manhã, estava mais ou menos 3 milhões de litros de água por segundo e agora, de tarde, já chegou a 9 milhões e eles acreditam que esse número ainda vai aumentar um pouco mais, então níveis que não são considerados seguros ali para os visitantes, então fica temporariamente ali interditado, mas dá para visitar normalmente o parque, é claro, ver toda a beleza ali em Foz do Iguaçu. Jorge.
2: Olha, a sede do Paraná Cidade em Cascavel, desselhada há 11 dias, ainda não foi consertado. A Patrícia tem as informações.
3: O escritório regional do Paraná Cidade, Jorge, fica aqui em Cascavel, na Rua Antonina. E no dia 30 do mês passado, parte da cobertura foi arrancada.
4: As imagens registradas por um morador mostram o exato momento em que a chuva intensa e o vento forte causaram um estrago. O telhado da parte de trás do prédio é arrancado, atinge a rede elétrica e cai em frente à sede, bloqueando grande parte da Rua Antonina e forçando os motoristas a desviar da estrutura. Até esta sexta-feira, 11 dias depois, imagens aéreas mostram que o problema continua. A parte de trás segue descoberta. Telespectadores questionam a demora do conserto e o funcionamento do serviço.
2: Desde aquele dia até hoje, nada foi feito. E a chuva está estragando as coisas que tem lá dentro, entendeu? Hoje, inclusive, teve uma outra chuva que molhou muita coisa que tem lá dentro, estragando. E está aí, ó, para na cidade. Bom, como que não vai chover? Como é que não vai estragar? Patrimônio aí da população, né? Os vizinhos mandando ali que está destelhado e ninguém tomou nenhuma atitude. Pô, do governo do estado, ninguém vai tomar atitude aí?
0: Pois é.
2: Que isso?
4: Nós fomos até o local. Uma pessoa que trabalha em outro órgão, mas que funciona no mesmo lugar, atendeu a campainha e disse que desde o destelhamento, os funcionários do Paraná Cidade estão atuando em home office. Sobre o assunto, procuramos a Secretaria de Estado das Cidades, o SECID. Aguardamos retorno. A intenção da implantação da unidade em Cascavel é descentralizar o atendimento da Secretaria de Estado das Cidades para agilizar processos, propostas técnicas e convênios municipais, além de fiscalizar a liberação de recursos.
2: E aí? Que coisa, né?
0: Temos
2: só trabalhando home office, mas houve dano ao patrimônio e ali, ao imóvel.
0: Não vai consertar?
2: É. Absurdo, né?
0: Deveria ser de primeira já, né, Jorge? Sim. Deu um solzinho e já começa a fazer a cobertura.
2: Mas como eles fazem aí quando acontece
0: a defesa civil?
2: A defesa civil vai lá, cobre, né? Pelo menos, bota uma lona lá.
0: Qualquer coisa, né? Teria que ser feito um paliativo.
2: Olha, o condomínio do idoso no bairro Esmeralda, em Cascavel, foi entregue em maio. Mas ainda existem algumas pendências para serem finalizadas. O Matheus vai contar para a gente aí.
5: Há 4 meses, estas casas começaram a ganhar novos moradores. São cerca de 40 famílias. Gente que chegou trazendo histórias diferentes. Dona Aparecida é uma das moradoras. Para ela, a mudança não foi apenas de endereço. A rotina também ganhou novos hábitos e, principalmente, novos vizinhos.
6: Eu sempre morei na casa dos outros, das pessoas que eu cuidava, né? Deixava minhas coisas na casa de uns amigos, casa de um amigo, e convivia com as famílias que eu cuidava. Aí, quando eu tive a notícia que eu era uma das escolhidas a ter uma casinha aqui, imagina, a felicidade correu toda, né? E estou feliz aqui, olha, super, super feliz.
5: A proposta do residencial é oferecer aos idosos não apenas uma moradia, mas um ambiente que facilite a convivência e dê condições para uma vida mais independente. 40 famílias com moradores de mais de 60 anos. De lá para cá, muita coisa mudou, principalmente na rotina. Mas há algumas pendências dentro do condomínio, como a piscina para realizar atividades, que ainda não está disponível. As áreas comuns são de responsabilidade do município. Como em todo condomínio, a organização também é fundamental. Uma associação de moradores ajudará a manter a ordem, mas por enquanto estão sem esse cuidado. O salão disponível para os moradores está em funcionamento, mas sem mesas e sem cadeiras. Em nota, o município de Cascavel informa que realizou reunião com a comissão responsável pelo condomínio da terceira idade, no bairro Esmeralda, para definir os encaminhamentos relacionados à gestão, manutenção e atendimento aos moradores. Em relação à mobília do salão de festas, como mesas e cadeiras, o município está articulando uma parceria para viabilizar os equipamentos necessários. O espaço será utilizado conforme a organização e gestão das entidades e secretarias envolvidas. Sobre a piscina, a Secretaria de Esporte e Lazer está realizando os encaminhamentos necessários para que o espaço possa ser utilizado pelos moradores com segurança. Antes da liberação, serão realizadas avaliações e adequações necessárias. Também estão previstos encaminhamentos para atuação da Guarda Municipal, com rondas e utilização das guaritas como pontos de passagem, além de visitas periódicas da Secretaria de Saúde e da Secretaria de Assistência Social por meio do CRAS. O município irá formalizar em uma nova reunião as atribuições de cada secretaria envolvida, estabelecendo responsabilidades, periodicidade de serviços e manutenção do condomínio. Também será definido um gestor para centralizar as demandas dos moradores e encaminhá-las ao setor responsável. Uma reunião com os moradores e a comissão do condomínio também está prevista quando os encaminhamentos e as responsabilidades de cada área serão apresentados. E enquanto algumas pendências ainda aguardam solução, os moradores vão construindo no dia a dia uma rotina. Na horta, por exemplo, eles plantam, cuidam e colhem mais do que alimentos. Cultivam também convivência e histórias novas.
6: A respeito, né, aqui, é para uma convivência familiar, né? Nós somos como uma família, um ajuda o outro, né? Todos termos, parte de saúde, parte geral, companhia, aqui sempre se reúne na frente dos bancos, é uma família.
2: É, Luizinho.
0: Que bom, né? Nova, interagir com mais gente, sempre sozinhos. E essas casas aí vieram num momento aí que...
2: Falta pouca coisa ali pelo que...
0: É pouca coisa, mas com o tempo já vai adequando. E a felicidade das pessoas, né, que ganharam a sua residência e tomando conta daquilo que é seu agora. Né?
2: Luizinho, estou lendo uma matéria aqui da Rosane Bonoro e, rapaz, é surpreendente aqui, ó. Devolução de apartamentos na planta, o recorde que ninguém comemora. O volume de extratos que desfizeram, né? Imobiliários, explodiu no primeiro semestre de 2026, atingindo o maior patamar dos últimos 35 anos. Não é apenas um número alto, é um sinal vermelho piscando no mercado e na vida de milhares de famílias. Segundo dados de 10 incorporadoras de capital aberto, as devoluções de imóveis comprados na planta somam 2 bilhões e 167 milhões entre janeiro a junho. 27,7% maior que em relação ao mesmo período de 2025. Rapaz, por que está acontecendo? A conta é simples, endividamento das famílias, crédito mais caro e mudança nas regras e programas habitacionais. Com Selic em 14% ao ano, financiamento vira uma montanha quase intransponível, justamente quando as chaves chegam. Que coisa, hein? Assim, para ter uma ideia realista, Luizinho, um apartamento de 500 mil comprado na planta, com entrada de 30%, 150 mil, 350 mil financiado em 120 meses, com a Selic em 14, mais TR, seguro, taxa administrativa, vai custar no final entre 702 a 730 no sistema Price. Só de juros e encargos são cerca de 350 mil a 380, praticamente o valor de outro imóvel. Então a prestação começa de 5.800 a 6.100, sem contar condomínio, IPTU, ajuste do TR, sem mencionar o custo inicial de quase 20 mil em TBI, registro, taxa bancária. E aí os apartamentos devolvidos estão voltando para o estoque.
0: E aí?
2: Das incorporadoras.
0: Aí as incorporadoras
2: vão. Em todo o país, hein?
0: Difícil.
2: Não. Outra coisa que eu queria falar é um assunto muito sério. Eu estou lendo aqui na Folha de São Paulo. A cidade de São Paulo confirma dois novos casos de sarampo.
0: Opa.
2: No estado de São Paulo já são 32. Os pacientes são uma menina de 6 meses com esquema vacinal incompleto e um homem de 28 anos vacinado. Olha, tem que tomar... Eu falei que está com o secretário hoje, liguei para ele para saber. Aqui ele falou, não, no Paraná ainda não tem, mas está em alerta, prontidão. É um... Porque começou a voltar, né, Luizinho? As pessoas não... Essas vacinas aí,
0: o
2: todas
0: descuido.
2: Muito boas, né? Aquela do Covid acabou misturando as estações e as pessoas largaram, né? Ó, o sistema vacinal de sarampo. O Ministério da Saúde recomenda 2 doses, a primeira aos 12 meses com vacina tríplice viral, sarampo, caxumba e rubéola, e a segunda aos 15 meses com a tetraviral, que inclui proteção contra varicela. Pessoas de 1 a 29 devem ter 2 doses de tríplice viral, enquanto adultos de 30 a 59 devem ter pelo menos uma. Então, tomar cuidado, minha gente. Olha, a abertura da concessão onerosa para a gestão do hospital de retaguarda é realizada em Cascavel. A Patrícia tem mais detalhes.
3: Jorge, a abertura dessa licitação foi online, foi realizada na manhã desta sexta-feira aqui em Cascavel e uma empresa foi interessada, a Dr. Prime, que inclusive é uma empresa cascavelense, né? Ofereceu um valor de mais de 9 milhões de reais, o que significa cerca de 75 mil reais por mês e o contrato com validade por 10 anos. Agora, toda a documentação, toda essa proposta vai ser encaminhada para uma banca avaliadora.
7: Como ela é uma licitação de técnica e preço, então agora a gente vai encaminhar o processo para a Secretaria de Saúde, onde tem uma comissão, né, que foi formada por portaria, para fazer a avaliação técnica dessa licitação. Então eles vão fazer a avaliação da proposta técnica, na sequência se pontua a proposta de preço, de acordo com os critérios que foram estabelecidos lá no edital. E na sequência tem uma terceira fase, que é a fase de habilitação. Então, se a empresa atender todos esses requisitos, ela vai ser declarada ali, daí o processo vai ser homologado para ela e vai ser contratada ela para fazer essa administração lá do hospital, né?
3: Todo esse processo, Jorge, daqui para frente deve durar cerca de 30 dias. E depois disso, se tudo estiver ok, os próximos passos serão realizados, né? Inclusive essa fase de habilitação. E aí sim, então, essa empresa vai ser responsável pela gestão do Hospital de Retaguarda aqui de Cascavel pelos próximos 10 anos. Eu volto com você.
2: Aí, Luizinho, Solano vai ter um hospital para chamar de seu, né?
0: Sim, é verdade.
2: Solano que já tem os Prime, né?
0: Agora, viu? E analisando, é uma empresa cascavelense com raízes aqui e aí que vai atuar na população daqui. Melhor do que algumas outras empresas que vêm, vence a licitação e acontece o que aconteceu em Toledo, né?
2: Exatamente. Olha, Guarda Municipal aumenta o número de ações contra as pessoas que fazem? Furtam fios da iluminação pública. Esse caso aí não para nunca. Diga lá, Del Rios.
8: Jorge, olha, a Guarda Municipal está cansada já de segurar os miliantes. Pega esse pessoal que está cometendo furto, levando cabos de energia embora, cabos de telefonia, prende, leva para a delegacia e aí 24 horas depois, 48 horas depois ou até mesmo em poucas horas, essa pessoa que foi apreendida ou presa acaba sendo liberada e volta a cometer o mesmo tipo de delito.
9: Quem anda pelas ruas e avenidas de Cascavel com certeza já se deparou com imagens como esta. Fios cortados e comerciantes prejudicados pela falta de energia. Só nesta semana, a Guarda Municipal flagrou duas situações onde vândalos tentavam furtar cabos de energia e não estavam poupando nem mesmo o transformador da rede.
8: Os furtos aqui em Cascavel estão acontecendo a qualquer hora do dia ou da noite. Neste caso aqui, a Guarda Municipal interrompeu uma ação dos marginais às 8h30 da manhã. O homem foi levado para a delegacia, mas 24 horas depois já estava na rua outra vez.
9: Um dos homens abordados estava em cima do poste, cortando a fiação que abastece este trailer de caldo de cana, na rua Arnaldo Bresolim. O venezuelano, de 25 anos, foi preso e, com ele, a equipe da GM encontrou ferramentas usadas em furtos de cabos e esta não foi a primeira vez dele.
10: É conhecido já por diversos furtos também da região. A gente vem pegando, mas sempre estão sendo liberados. Esse que é o grande problema. Tanto de espantes que tem uns deles que chegam a falar para nós, isso aí não vai dar nada, hoje eu já vou sair, amanhã. Sempre falam ainda, meio com deboche ainda.
9: Este prende, solta, prende de novo, desanima. Mas a GM garante que não vai desistir.
10: E as denúncias da população que vem chegando até nós. Viu, está mexendo, a denúncia, só essa junção, que nem foi criada ali agora a comissão de moradores ali do bairro Canadá e Cancele, onde vai ser entregado, eles vão instalar umas câmeras e umas casas escondidas ali. Está certíssimo eles. É assim que você vai combatendo, vai tendo imagem, coisa e tal, que chega, a gente tem um banco, já sabe quem é os principais, que a gente vai pegando ao longo da... decorrer do tempo, vai pegando, vai gravando, vai sabendo quem é as pessoas, e assim chega no cara mais rápido.
2: É, mas tem vários roubos aí em outros lugares, roubando transformador, estão roubando de tudo aí, né?
0: De tudo.
2: Tava falando com um amigo nosso que tem empresa do ramo que a coisa tá feia, né? E em Cascavel, muito roubo disso. Olha, o 36º Festival de Dança de Cascavel começa neste domingo e a entrada é gratuita. Patrícia Cabral vai contar pra gente.
11: 5 dias de muitos ritmos aqui em Cascavel, Jorge. Começa neste domingo, a partir das 19h, aqui no Teatro Municipal Cefrim Filho, mais uma edição do Festival de Dança. A programação vai até sexta-feira que vem, dia 18.
4: A 36ª edição começa com a apresentação do espetáculo Amargas Tulipas. A programação tem ainda mostra competitiva de dança do ventre e vários espetáculos de diferentes categorias, além de coreografias individuais, em duplas, trios e conjuntos, além de danças urbanas, populares e de salão.
11: O encerramento, no dia 18 deste mês, sexta-feira que vem, terá a apresentação do espetáculo Ciclos e será a partir das 19h aqui no Teatro Municipal.
4: Ingressos para acompanhar as atrações do festival podem ser retirados online.
0: Jorge, finalmente nosso teatro
2: acho
0: tem...
2: Acho que a secretária está preocupada com isso aí, que ela não te respondeu. Foi 20 minutos já, né?
0: É, faz mais de 20 minutos. A Beth me abandonou.
2: Perguntando para ela a questão do... Porque a gente andou fazendo uns cálculos aqui da questão da hora... do profissional que vai trabalhar como Papai Noel e está dando um valor meio... O Luizinho está perguntando para ela se estão inclusos os auxiliares, né?
0: É.
2: E se fora daqui, se tem um deslocamento, porque tem também nos distritos, né?
0: É, no interior.
2: Mas acho que ela está muito ocupada.
0: Não, começou a responder aqui agora.
2: Começou a responder.
0: Daí ela respondeu que na área central...
2: Conclui o que você ia falar ali, que eu te atrapalhei.
0: Eu ia falar que, finalmente, o nosso Teatro Municipal... Está tendo bastante eventos aqui, né, Jorge? Para quem a cultura, a arte sumiu do cenário cascavelense por um bom tempo, agora com a... Vamos dar um elogio aqui à Beth, voltou ao cenário fazendo vários eventos aí e de situações nacionais também, né? Essas questões de danças, questões de amostras artísticas e também... a própria peça teatral, então tem movimentado aí o Teatro Municipal e também o Centro Cultural Gilberto Maia.
2: Operação da Polícia Militar prende dois homens após assalto em Cascavel. Del Rios, diga aí.
8: É, Jorge, sexta-feira começou movimentada aqui em Cascavel. Uma grande movimentação da polícia aconteceu pela manhã na região ali do Morumbi, na verdade, no Parque Industrial do Morumbi. Segundo a polícia, dois veículos estavam parados ali na região, um deles carregado com produtos importados, mercadorias vindas do Paraguai, e estava havendo ali uma espécie de transbordo, né, tirando de um carro, colocando no outro. Aí um terceiro veículo estacionou ao lado, os ocupantes saíram do carro, deram voz de assalto e levaram toda a mercadoria. A polícia militar estava ali por perto, foi acionada, movimentou várias viaturas, inclusive um helicóptero para localizar os fugitivos, né, essas pessoas suspeitas, e não conseguiu, por exemplo, encontrar a mercadoria que foi levada. Mas dois suspeitos foram detidos aqui na avenida, na Rua Paraná, no cruzamento com a Avenida Piquiri.
12: Era uma carga de eletrônicos, então o roubo foi para subtrair essa carga. Era, a princípio, o veículo estava fazendo o transbordo da carga para outro veículo, quando chegou o terceiro veículo e fez a abordagem ali, dando voz de roubo ali para os ocupantes do veículo. Tem dois carros aqui que estão com débitos, então vão ser, além da questão administrativa, vão ser apreendidos para a delegacia por envolvimento no roubo, né? Mas ainda fazemos mais diligências para tentar localizar o restante dos veículos.
2: Mas tem um valor final.
0: 200 mil.
2: R$400 por hora, mas tem um valor final, 25.600.
0: Isso.
2: Então não importa se vai trabalhar 30 dias ou menos dias, é por hora.
0: É.
2: Agradeço a audiência na KTV FM, convido para estar conosco segunda-feira. Continuamos na TV e nas plataformas digitais.
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14: 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As notícias do governo federal que movimentaram o país no dia de hoje.
15: Olá, boa noite.
14: Boa noite para você que nos acompanha em todo o país.
15: Sexta-feira, 11 de setembro de 2026.
14: Vamos ao destaque do dia.
15: Inflação de agosto fica negativa em 0,32%, segundo o IBGE.
14: Redução do índice foi impulsionada por setores de habitação, transportes, alimentação e bebidas.
15: Conab aponta queda de valor de produtos da cesta básica, Graziele Bezerra.
16: Os maiores descontos ficaram com a batata inglesa, cenoura, cebola, tomate, ovo de galinha e café moído.
14: Dia do Cerrado.
15: Dados do DETER mostram queda de 19% do desmatamento no mês de agosto, em relação ao mesmo período do ano passado.
14: E o levantamento aponta que 51% do Cerrado é considerado prioritário para a segurança hídrica do Brasil. Gabriela Noronha. E educação.
15: Estudantes do ensino médio têm até 15 de setembro para se inscrever na Olimpíada Nacional de Empreendedorismo. Natália Koslick.
17: A competição começa no dia 18 de setembro com uma prova online. As questões envolvem raciocínio lógico, inovação e empreendedorismo com situações do cotidiano.
14: Hoje na apresentação da Voz do Brasil, eu, Mariana Jungmann e Nazi Brum.
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14: A pesquisa mensal do IBGE, divulgada hoje, mostrou uma queda de 0,32% na inflação oficial do país no mês de agosto.
15: Impactaram o resultado de descontos na conta de luz, nas passagens aéreas, nos preços de combustíveis e de alimentos.
16: O Índice Nacional de Preços ao Consumidor Amplo, que mede a inflação oficial do país, teve queda de 0,32% em agosto. O valor ficou 0,39 ponto percentual abaixo do registrado em julho. Os grupos que exerceram maior impacto sobre o resultado foram habitação, transportes, alimentação e bebidas e comunicação. Em relação à habitação, Fernando Gonçalves, gerente do IPCA, explica que um fator que influenciou foram os descontos na conta de energia elétrica.
18: A queda registrada no grupo habitação veio da contribuição de menos 0,33 pontos percentual da energia elétrica residencial, que recuou 7,63% no mês, em decorrência da incorporação do bônus Itaipu, creditado nas faturas emitidas no mês de agosto.
16: O preço dos alimentos também recuou em agosto. Os maiores descontos ficaram com a batata inglesa, cenoura, cebola, tomate, ovo de galinha e café moído. A tendência de queda foi confirmada por um levantamento realizado em parceria com a Conab, Companhia Nacional de Abastecimento. De acordo com a diretora de Política Agrícola e Informação da companhia, Nayara Andreoli Bittencourt, a queda no preço desses itens influencia o valor da cesta básica no país.
19: O custo da cesta básica caiu em 25 das 27 capitais pesquisadas pela Conab e alguns alimentos importantes na mesa dos brasileiros contribuíram para esse resultado. O café e o tomate tiveram queda em 23 capitais, o feijão carioca ficou mais barato em 19 e o açúcar em 16 capitais. Boa parte desses alimentos tem a queda relacionada ao aumento da oferta e ao avanço das safras desses produtos.
16: Pão francês e óleo de soja, por outro lado, registraram variações acima de 2%, de acordo com o levantamento da Conab. Os preços mais altos são explicados pelo aumento da demanda global por esses itens, além dos possíveis efeitos climáticos do El Niño sobre a safra 2026-2027. Reportagem Graziele Bezerra.
14: No dia do Cerrado, foram divulgados novos dados sobre o desmatamento.
15: A perda de vegetação nativa recuou 19% em agosto, segundo os alertas em tempo real do DETER.
14: Também foi assinada a portaria que identifica as áreas prioritárias do Cerrado para a segurança hídrica.
20: Segundo o maior bioma do Brasil, o Cerrado ocupa um quarto do território nacional e é a savana mais rica do mundo em biodiversidade. Situado sobretudo no Planalto Central, também tem papel fundamental na disponibilidade de água no país, como explica Humberto Lúcio Lima, diretor-presidente do Instituto Arvoredo, que atua na preservação do Cerrado.
21: É o bioma conhecido como Caixa d'Água do Brasil, por possuir 3 aquíferos, abastecer 8 das 12 bacias hidrográficas que nós temos e ter mais de 131 mil nascentes. Então é um bioma extremamente importante, não só para as mudanças climáticas, também como para a água potável no Brasil.
20: E um novo levantamento divulgado pelo governo federal mostrou que 51% de todo o território do Cerrado é considerado prioritário para a segurança hídrica do Brasil. Com base nisso, foi assinada uma portaria que cria um sistema de áreas prioritárias de recarga hídrica no Cerrado. Os dados das principais áreas estarão disponíveis para gestores, pesquisadores e população em geral. A medida visa identificar e proteger regiões estratégicas para manutenção dos recursos hídricos, como comentou o ministro do Meio Ambiente e Mudança do Clima, João Paulo Capobianco.
22: São vários estudos mostrando a redução da vazão nos principais rios do Cerrado. Esse dado das áreas prioritárias para recarga hídrica é algo absolutamente fundamental. Quando você apresenta com base sólida em dados científicos as áreas prioritárias, isso permite você organizar melhor os seus investimentos. É claro que todas são importantes, mas se nós temos recursos ainda não tão abundantes como gostaríamos, nós precisamos começar pelas áreas prioritárias.
20: Também nesta sexta-feira foram divulgados novos dados sobre o desmatamento no Brasil. Segundo informações do sistema DETER, Sistema de Detecção de Desmatamento em Tempo Real, do Instituto Nacional de Pesquisas Espaciais, os alertas de desmatamento no Cerrado caíram 19% em agosto, na comparação com o mesmo mês de 2025. A perda de vegetação nativa somou 238 quilômetros quadrados. Reportagem Gabriela Noronha.
15: O Ministério da Saúde confirmou 3 casos de sarampo em Tabatinga, no Amazonas.
14: Outros 2 foram confirmados em São Paulo, que já soma 32 pacientes esse ano.
15: O Brasil é considerado livre do vírus desde 2024, mas ainda registra casos esporádicos.
14: A vacinação é a principal forma de evitar a transmissão da doença. O imunizante é oferecido gratuitamente pelo SUS.
1: Após a confirmação nesta semana de 3 casos de sarampo no estado do Amazonas, o Ministério da Saúde intensificou as ações de vigilância na região. Os esforços são para interromper possíveis cadeias de transmissão do vírus. Os casos foram confirmados em Tabatinga, na fronteira entre Brasil, Colômbia e Peru. Os episódios ocorreram em pessoas que vieram da cidade de Alto Monte, no Peru, sem histórico de vacinação contra o sarampo. Além do Amazonas, o Ministério da Saúde mantém alerta para São Paulo, que registrou 32 casos neste ano, 2 pacientes confirmados esta semana. Medidas de vigilância sanitária e vacinação estão sendo tomadas e não há registro de circulação do vírus para além das cidades de Guarulhos, São Bernardo do Campo e a capital paulista, que registra 29 dos 32 casos. O Brasil é certificado como livre do vírus desde 2024, mas ainda registra casos esporádicos, principalmente relacionados à importação do vírus de outros países. O sarampo já foi uma das principais causas de mortalidade infantil em todo o mundo. A transmissão ocorre pelas vias aéreas, ao tossir, espirrar, falar ou respirar. A doença possui alto nível de contágio. Quando a pessoa é infectada, ela pode transmitir o vírus para 90% das pessoas próximas que não estejam imunes. A vacinação é a principal forma de evitar novos casos. Os imunizantes são oferecidos gratuitamente pelo SUS e integram o calendário nacional de vacinação para pessoas de 12 meses a 59 anos. Há 2 vacinas disponíveis no SUS para a proteção contra a doença: a tríplice viral, que protege contra sarampo, cachumba e rubéola, e a tetraviral, que além dessas 3, imuniza também contra a varicela. Edinaldo Júnior para a Voz do Brasil.
5: O PrevBarco, uma espécie de agência flutuante do INSS, leva serviços e informações de previdência social a comunidades isoladas do país.
6: Em setembro, a embarcação vai iniciar uma nova operação no Amapá.
5: Entre 28 de setembro e 9 de outubro, atenderá comunidades do arquipélago do Bailique. Depois segue para o município de Cutias, onde permanece até 23 de outubro.
6: Mas, antes de seguir para o Amapá, o PrevBarco estará em Chaves, no arquipélago do Marajó, no Pará, de 14 a 25 de setembro.
5: Não é necessário realizar agendamento prévio. O atendimento ocorre por ordem de chegada durante a permanência da embarcação em cada localidade.
6: Estudantes do ensino médio de todo o Brasil têm até 15 de setembro para se inscrever na primeira edição nacional da Olimpíada Nacional de Empreendedorismo.
5: O evento é individual e gratuito.
6: E os finalistas vão participar de uma imersão em empresas parceiras do projeto.
23: A competição começa no dia 18 de setembro com uma prova online de caráter diagnóstico. As questões envolvem raciocínio lógico, inovação e empreendedorismo com situações do cotidiano. Os 100 mil estudantes com melhor desempenho avançam para a segunda fase, marcada para 9 de outubro. Nessa etapa, a prova será dissertativa e os estudantes deverão desenvolver propostas de soluções e modelos de negócios. Os 100 melhores colocados no ranking nacional serão selecionados para a fase final. O secretário nacional de Inclusão Socioprodutiva, MEIS e Cooperativismo, do Ministério do Empreendedorismo, da Microempresa e da Empresa de Pequeno Porte, Danilo Cabral, disse que os finalistas participam de um curso intensivo de curta duração voltado ao aprimoramento dos projetos, desenvolvimento de produtos e elaboração de planos de negócio.
24: É linkar aqueles que estão na escola, que precisam identificar essa vocação, qualificar, formar para poder empreender, com esse mundo do trabalho. É o papel do ensino médio, é formar para a cidadania e formar para o mundo do trabalho. Essa imersão vai durar 3 dias, onde aí sim os alunos já terão que apresentar um produto, um plano de negócio, e disso sairá 27 finalistas.
23: Além das provas, a programação prevê atividades de formação para estudantes, professores e escolas participantes. A etapa nacional será realizada em Brasília no dia 10 de dezembro. As inscrições são gratuitas e podem ser feitas pela internet até 15 de setembro. O endereço é one.ufma.br. Com locução de Natália Koslick, reportagem Pablo Mundim.
5: O uso da biometria digital ou um reconhecimento facial já faz parte da vida das pessoas hoje em dia.
6: Seja para fazer uma transação bancária ou para acessar o gov.br, por exemplo, esse tipo de procedimento agiliza o acesso a serviços e informações, protegendo os dados dos usuários.
5: Vamos saber como esses dados são armazenados e que cuidados extras podem ser tomados no ambiente digital.
3: Fazer uma selfie, aquela foto de si mesmo, virou rotina não só para as redes sociais. Também é com ela que é possível acessar portarias de prédios, desbloquear o celular, abrir aplicativos bancários ou entrar no portal gov.br, por exemplo. A biometria facial e a digital, aquela que lê as impressões digitais, estão presentes no dia a dia do cidadão. A tecnologia confirma a identidade do usuário em segundos e cria uma camada extra de proteção. Laerte Peota de Mello, professor da Universidade de Brasília e especialista em cibersegurança, explica que há diferenças nos sistemas biométricos de acordo com a finalidade.
7: Tanto os bancos quanto sistemas assim, que a gente chama de sistemas críticos, eles têm um sistema biométrico muito mais eficiente. Ele é diferente do que a gente usa no celular, no nosso dia a dia. A biometria que você usa no celular é para acessar os seus dados que estão no seu aparelho. Então são sistemas bem diferentes,
3: A biometria digital analisa os padrões únicos dos dedos das mãos.

0: Tecnologia da Informação do Ministério das Comunicações explica que essas informações são protegidas.
1: Quando a gente fala de segurança e as pessoas têm esse medo daquele dado vazar, é que esses dados eles são muito bem protegidos, são criptografados e assim não é qualquer pessoa ou empresa que tem acesso a isso. E esses dados não é disponível, acessível de forma indiscriminada. Então eles têm um controle de acesso.
0: E alguns procedimentos simples podem ajudar a proteger a identidade e os dados sensíveis no ambiente digital, como ativar a verificação em duas etapas em suas contas, usar um gerenciador de senhas para armazenar os dados e proteger o chip do seu celular nas configurações do telefone. Reportagem Luciana Colares de Holanda.
2: A identificação biométrica virou política nacional pelo Ministério de Portos e Aeroportos. O objetivo é modernizar o controle de acesso e ampliar a segurança nos sistemas de transporte do país.
3: A iniciativa padroniza o uso de tecnologias como reconhecimento facial e digital em aeroportos, portos, instalações portuárias e hidrovias.
2: E a biometria deixa o sistema nos aeroportos mais moderno. Mas tem coisas que só dependem do ser humano para a viagem ser mais tranquila, como disciplina e educação.
3: Tumultos, brigas ou até mesmo piadinhas fora de hora em aeroportos ou aviões podem causar um verdadeiro transtorno para muitas pessoas, como atrasos de voos e até pousos de emergência.
2: Agora, os passageiros que não respeitarem as regras serão penalizados com multas altas e podem chegar a ficar proibidos de viajar por até um ano.
3: E para alertar os viajantes sobre essas mudanças, o Ministério de Portos e Aeroportos lançou a campanha Parece Exagero, é Segurança.
4: O passageiro indisciplinado é aquele que comete atos que violam e comprometem a segurança, a tranquilidade e a dignidade de outras pessoas. O analista de marketing João Gabriel Palhão conta que já presenciou um desses atos, que provocou atrasos e estresse nos passageiros.
5: Vindo aqui para Brasília mesmo, presenciei isso com um caso de notebook. Desde o início do voo, a comissária já avisou para que ela passava perto, o cara tirava, mas sempre voltava. Então foi o voo inteiro dando trabalho.
4: A campanha Parece Exagero, mas é Segurança foi motivada pelo aumento de episódios envolvendo passageiros indisciplinados a bordo das aeronaves e nos aeroportos do país. Segundo o Ministério de Portos e Aeroportos, o Brasil registrou 881 casos de indisciplina no transporte aéreo entre janeiro e junho de 2026. Desse total, 154 episódios poderiam comprometer de forma grave a segurança operacional. A assistente social Maria Bezerra afirma que essas atitudes prejudicam muitas pessoas.
6: A gente pode perceber em vários voos problemas com um ou outro passageiro, ou uma ou outra também, que pensam que o umbigo dela fala por todo mundo, não é? Então eu acho que é bastante interessante a gente pensar que um voo com mais de 100 pessoas, além de mim, todos têm direito. E uma pessoa não pode impedir o bem-estar das demais.
4: Além da campanha, a ANAC, Agência Nacional de Aviação Civil, definiu um conjunto de medidas para enfrentar situações que possam comprometer a segurança e o funcionamento das operações aéreas por causa de passageiros indisciplinados. Entre as punições estão a aplicação de multas, além de ter o direito de viajar suspenso por um ano. Como explica o superintendente de infraestrutura aeroportuária da Agência de Aviação Civil, Giovano Palma.
7: Então há uma multa de até R$17.500 para os casos graves. São aqueles casos de agressão do pessoal do balcão de check-in, agressão do pessoal que faz o controle de segurança, ou também informação falsa de bomba. E ainda nós temos os casos gravíssimos, que são aqueles casos a bordo da aeronave, em que há, por vezes, uma agressão ao tripulante, em que inviabiliza esse tripulante de continuar trabalhando dentro da aeronave. E se um tripulante ele acaba por uma agressão não podendo trabalhar, isso afeta a segurança, principalmente no momento de emergência. Porque além da multa, pode haver um impedimento de voar por até 6 ou 12 meses, né?
4: As novas.

0: Novas medidas passam a valer a partir de 14 de setembro. Reportagem Cleide Lopes.
1: Para saber mais sobre a Resolução 800 da ANAC, que cria regras para atos de indisciplina, acesse pareceexagero.com.br.
2: Estudantes que ingressaram em cursos presenciais de licenciatura este ano já podem se inscrever no PEDMEIA Licenciaturas.
1: O prazo vai até o dia 19 de dezembro, enquanto houver vagas.
2: Podem participar estudantes que tiveram pelo menos 650 pontos no Exame Nacional do Ensino Médio, Enem, e foram matriculados por meio do Sisu, ProUni ou Fies.
1: A bolsa é de R$ 1.050 por mês durante todo o curso. Desse valor, R$ 700 podem ser sacados todo mês e R$ 350 ficam em poupança.
2: As inscrições devem ser feitas pela plataforma Freire no site freire.caps.gov.br.
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1: Hoje vamos viajar até o sertão do Nordeste, no interior do Piauí.
2: É na Serra da Capivara que encontramos a maior quantidade de arte rupestre no Brasil.
1: Além do valor histórico, por lá é possível fazer trilhas, escaladas, passeios de bicicleta e até voos livres.
4: Sinônimo de fofura e tranquilidade, a capivara virou febre mundial.
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6: capibara,
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4: Maria Luísa Fukushima Rodrigues, de 5 anos, é fã desse animal que vive perto de lagos e rios em várias partes do país.
7: Maria Luísa, qual é o seu bichinho preferido?
8: Capivara.
7: E por quê?
8: Porque eu gosto muito que ela me ensina a nadar, porque ela é bem fofinha.
4: Nas redes sociais, a capivara também virou fenômeno pop, com vídeos que mostram a rotina sociável dessas adoráveis criaturas.
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4: O sucesso é tanto capibara, que a capivara ganhou um dia mundial, comemorado na próxima segunda-feira. E no Brasil, a fama do bichinho não é diferente. E hoje, vamos conhecer o lugar que leva o nome da nossa estrela. No interior do Piauí, a arqueóloga Niede Guidon encontrou em 1979 um verdadeiro tesouro da história. Vestígios humanos de mais de 50 mil anos atrás. Mais de 1.300 sítios arqueológicos já foram catalogados na Serra da Capivara. São pinturas rupestres que registram cenas de caça, rituais, danças e outras atividades do cotidiano de povos que viveram na região. E para preservar toda essa história, foi criado o Parque Nacional da Serra da Capivara, no meio da Caatinga brasileira. Em 1991, o local entrou para a lista de Patrimônio Mundial da Unesco. Quem conta a história do desenvolvimento do local é a arqueóloga e pesquisadora Gisele Felice.
9: A ideia era fazer com que tivesse alguma coisa que pudesse gerar renda, melhorar a qualidade de vida das pessoas e, ao mesmo tempo, preservar o patrimônio cultural, que seriam sítios arqueológicos com as pinturas rupestres, que são magníficas, e preservar o patrimônio natural.
4: E quem vai visitar, é bom saber que tem bastante coisa para ver, hein? Como disse o professor de geografia e guia turístico Wilke Amorim Lopes.
10: Ele tem vários atrativos. Nós temos cânions, nós temos a fauna, nós temos a flora, temos as pinturas rupestres, temos dois museus para proporcionar o turista, o visitante, ao conhecer o Parque Nacional Serra da Capivara. Nós temos também fósseis da megafauna. Há 12 mil anos atrás, existia animais da megafauna, preguiça gigante, mastodonte, macrauchenha, iriamas.
4: A história a olhos vistos. Foi o que o professor universitário de Recife, Pernambuco, Raimundo Nonato Ferreira, teve a oportunidade de mostrar ao filho de 10 anos na Serra da Capivara.
10: Ele mesmo disse que foi uma experiência sem igual, inclusive algumas coisas que ele tinha visto na escola. E agora ele pôde ter a oportunidade de visitar as pinturas rupestres, ver esses rastros deixados há mais de 5, 10, 15, 50 mil anos pelo homem americano. E ele pôde ver, não só como foi descrito na sala de aula, mas pôde ver em loco. Então, assim, para ele foi uma experiência única.
9: pública.
4: Ficou curioso? Para conhecer mais sobre a história do parque, que fica no meio da Caatinga, a visita está aberta todos os dias, das 6 da manhã às 6 da tarde. Mas atenção, a entrada no parque só é permitida com guia credenciado do ICMBio. Tudo para proteger a biodiversidade do sertão e o legado das pinturas rupestres. Eu sou a Raquel Mariano e até a próxima viagem.
1: E na próxima sexta-feira, nós vamos celebrar o primeiro Dia Internacional das Cavernas, comemorado oficialmente em 13 de setembro. Até lá!
2: E essas foram as notícias do governo federal.
1: Fique agora com as notícias do Poder Judiciário e do Congresso Nacional. Boa noite, um bom fim de semana.
2: A gente volta na segunda-feira, uma boa noite.
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11: STF homologa planos estaduais contra violações de direitos no sistema prisional.
12: Telegram detalha ações contra desinformação em plano para eleições.
11: FGTS completa 60 anos neste mês.
12: Boa noite, eu sou Leandro Bezerra.
11: E eu sou Walter Lima.
12: STF confirma planos de reestruturação do sistema penitenciário de 14 estados.
11: Os demais estados e o DF tiveram os planos validados, mas com ressalvas. Carolina Chaves.
13: Em 2024, o STF homologou o Plano Pena Justa, que prevê medidas para enfrentar problemas históricos do sistema prisional. A partir dessas diretrizes, estados e Distrito Federal elaboraram planos locais. Agora, o Supremo também definiu como será feito o monitoramento das ações. Os tribunais de justiça terão que padronizar os procedimentos e monitorar o cumprimento das medidas previstas. Os corregedores gerais de justiça deverão acompanhar a execução dos planos com o apoio dos grupos de monitoramento e fiscalização do sistema carcerário. As informações deverão ser encaminhadas ao CNJ pelos comitês locais. Juízes corregedores de presídios e magistrados responsáveis pelas varas de execuções penais também poderão auxiliar na fiscalização.
12: Telegram apresenta plano de conformidade para as eleições.
11: A medida faz parte das ações do TSE para o combate da desinformação. Guilherme Firmino.
14: Segundo o plano, a plataforma poderá remover materiais potencialmente ilegais, restringir ou excluir contas em desacordo com o plano e usar marcadores para alertar os usuários sobre possíveis fraudes ou conteúdos falsificados. A plataforma também pode fazer a moderação de grupos, contas, bots e canais, através de denúncias ou por um sistema de detecção interna. A empresa deixa claro que as medidas abrangem apenas as funcionalidades públicas do serviço. As comunicações privadas permanecem protegidas e não são monitoradas.
12: Lei que criou o FGTS completa 60 anos no domingo, 13 de setembro.
11: O fundo foi criado em 1966. Larissa Batista.
15: Há 60 anos, o FGTS funciona como uma rede de proteção para quem trabalha. O empregador deposita todo mês e, sem descontar do salário, o valor em uma conta vinculada. Esse dinheiro pode ser sacado nas situações previstas em lei, mas é preciso ficar de olho. Cerca de 1,5 milhão de empregadores devem juntos 11 bilhões de reais em FGTS. Por isso, você deve prestar atenção e conferir os depósitos todo mês pelo aplicativo Meu FGTS.
12: Justiça recebe denúncia e ex-deputado TH Joias torna-se réu por corrupção.
11: A denúncia foi apresentada pelo Ministério Público Federal. Vanessa Pereira.
16: A denúncia contra o ex-deputado estadual TH Joias e outras 4 pessoas foi recebida pelo Tribunal Regional Federal da 2ª Região nesta semana. De acordo com o MPF, o esquema envolvia a ocupação de cargos públicos, o vazamento de dados policiais e a facilitação de vantagens ilícitas. Além da condenação pelos crimes imputados, o MPF requereu ao tribunal a manutenção das medidas cautelares pessoais e patrimoniais fixadas pela Justiça. O tribunal manteve a prisão preventiva dos acusados, ordenou a transferência do ex-deputado para a Penitenciária Federal e deu aval ao compartilhamento de provas e uso de bens apreendidos.
12: Medida protetiva não pode impor à vítima de crime sexual o ônus de se afastar do acusado no trabalho.
11: Essa decisão é do ministro Antônio Carlos Ferreira, do STJ. Fátima Uchoa.
17: Inicialmente, a medida protetiva determinava que o acusado mantivesse distância mínima de 100 metros da vítima de crime sexual e não tivesse contato com ela, que trabalha na mesma instituição. Mas, devido à dinâmica profissional, o homem superior e hierárquico comparecia ao local de trabalho da mulher, o que a fazia se afastar das atividades para cumprir a ordem judicial. O ministro Antônio Carlos Ferreira ampliou a medida protetiva de urgência para proibir o investigado de ir ao local de trabalho da vítima. Segundo o ministro, a proteção legal não pode funcionar para obrigar a própria vítima a restringir atividades profissionais para não se encontrar com o investigado.
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12: A você uma boa noite.
11: Um bom fim de semana e até segunda-feira.
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19: Eu sou Humberto Pinheiro e estes são os destaques de hoje do Jornal do Senado, que começa agora. Projeto que autoriza trabalho com reciclagem a presos dos regimes fechado e semiaberto está pronto para votação. Sem aprovação pelo Congresso, 5 medidas provisórias perdem a validade. Congresso participa de campanha Setembro Amarelo de prevenção ao suicídio. Boa noite. Presos dos regimes fechado e semiaberto poderão trabalhar com reciclagem de materiais. É o que prevê um projeto que já foi aprovado pela Comissão de Meio Ambiente e agora está pronto para ser analisado pela Comissão de Constituição e Justiça. A proposta altera duas legislações para viabilizar o trabalho de pessoas presas na coleta e na reciclagem de materiais. Mais detalhes com o repórter César Mendes.
20: O projeto em análise na Comissão de Constituição e Justiça permite a participação de presos em atividades de limpeza urbana e de manejo de resíduos sólidos. Iniciativas que, segundo o autor, senador Sérgio Petecão, do PSD do Acre, vão contribuir para a ressocialização e para o desenvolvimento sustentável. O texto, aprovado pela Comissão de Meio Ambiente em junho, muda duas legislações para que isso seja possível. A Lei de Saneamento Básico, incluindo a possibilidade de que a triagem de resíduos seja realizada pelos condenados, e a Política Nacional de Resíduos Sólidos, para que o desenvolvimento de projetos de reciclagem por presos seja considerado como uma das iniciativas atendidas prioritariamente por linhas de financiamento público. O texto original previa ainda mudanças na Lei de Execução Penal, mas isso foi retirado da proposta sob a justificativa de que já existem normas legais que autorizam o funcionamento de oficinas de reciclagem nos presídios, como explicou o relator designado, senador Confúcio Moura, do MDB de Rondônia.
21: Devemos reconhecer que, pelo atual regulamento jurídico, não há vedação alguma para a implantação de oficina de reciclagem de resíduos sólidos nas unidades prisionais, já existindo, inclusive, experiência nesse segmento.
20: Se for aprovado na comissão e não houver recurso para a votação no plenário, o projeto seguirá para a Câmara dos Deputados.
19: Entre meninas de 15 a 19 anos, o Brasil registrou mais de 289 mil partos em 2023. O dado foi divulgado pelo Ministério da Saúde e alerta para a gravidez na adolescência. Para prevenir a gestação nessa faixa etária, o Senado analisa um projeto de lei que torna obrigatória a veiculação de campanhas educativas sobre a prevenção da gravidez na adolescência e os riscos físicos e mentais relacionados ao aborto. A divulgação deve ocorrer no rádio, na televisão, nas redes sociais, nos cinemas, nas lojas de aplicativos e em jogos eletrônicos voltados para adolescentes. A iniciativa já foi aprovada pela Comissão de Direitos Humanos, onde contou com parecer favorável da senadora Damares Alves, do Republicanos do Distrito Federal. Ela pontuou a importância de incluir também o público masculino nas ações de conscientização sobre a gravidez entre os adolescentes. Atualmente, a proposta aguarda a análise da Comissão de Assuntos Sociais.
0: Estudos apontam que campanhas que incluem os meninos e as meninas são mais eficazes, pois promovem uma cultura de responsabilidade compartilhada, empatia e respeito mútuo.
19: Sem aprovação pelo Congresso, 5 medidas provisórias acabaram perdendo a validade. Entre elas está a que trata do novo Desenrola Brasil, programa do governo federal voltado à renegociação de dívidas de pessoas físicas. Repórter Pedro Pincer.
7: Entre elas está a MP do novo Desenrola Brasil, programa do governo federal voltado à renegociação de dívidas de pessoas físicas. Os devedores que participassem do programa teriam o CPF bloqueado em plataforma de apostas de cota fixa no prazo de 12 meses após a assinatura do contrato de renegociação. Para o senador Paulo Paim, do PT do Rio Grande do Sul, essa exigência era acertada.
22: Quem já está endividado não pode ser empurrado para um ciclo ainda mais grave de perdas, especialmente em um ambiente como o das apostas online.
7: Também perderam validade 4 medidas provisórias editadas pelo governo para reduzir os impactos econômicos dos conflitos no Oriente Médio. Uma delas destinava 14 bilhões e meio de reais para financiar a compra de veículos como caminhões, ônibus e micro-ônibus.
19: A fachada do Congresso Nacional está com uma iluminação especial até domingo, em apoio ao Setembro Amarelo, campanha de prevenção ao suicídio. A ação acontece na semana em que o assunto foi debatido no Senado. Reportagem de Yasmin Rodrigues.
23: A iluminação especial amarela do Congresso reforça a campanha Setembro Amarelo, que busca reduzir o estigma e estimular a procura por ajuda. Um dos requerentes foi a senadora Damares Alves, do Republicanos do Distrito Federal, que nesta quinta-feira, 10 de setembro, data nacional de prevenção do suicídio, presidiu uma audiência pública sobre o assunto na Comissão de Direitos Humanos.
24: O Congresso Nacional está fazendo sua parte. Nós estamos aprovando leis todos os dias sobre o tema. Será que são só leis que nós vamos ter que construir ou nós vamos ter que fazer entregas de políticas públicas efetivas? Mas esse é um tema que não depende só do poder público.
23: Para quem precisa de apoio, o Centro de Valorização da Vida oferece atendimento gratuito e sigiloso pelo telefone 188, 24 horas por dia.
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26: Meu nome é Marta Garski, eu moro em Brasília e eu gostaria de saber por que nessas eleições serão escolhidos 2 senadores.
25: Quem responde é o consultor legislativo Gilberto Gerzoni.
27: Marta, a nossa Constituição prevê que o Senado é renovado de forma alternada de 1/3 e 2/3. Então, a cada 4 anos, a gente elege senadores, alternadamente 1 senador e 2 senadores, uma vez que cada estado e o Distrito Federal tem 3 senadores. Então, neste ano, nós vamos escolher 2 senadores porque há renovação de 2/3 da Casa.
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19: E neste ano, fique atento. A votação é de 2 senadores e serão 2 votos para candidatos diferentes. Ou seja, é preciso escolher um candidato ou candidata, confirmar o voto e depois registrar o segundo voto para outro candidato. Se o eleitor digitar o mesmo número 2 vezes, o primeiro voto será considerado válido, mas o segundo será anulado. E tem outro detalhe importante. Na eleição para senador, não é possível votar apenas no número do partido. O voto precisa ser dado a um candidato. Se o eleitor digitar somente o número da legenda, o voto será considerado nulo. Para não esquecer os números, o eleitor pode levá-los anotados em um papel no dia da eleição. O primeiro turno será no dia 4 de outubro. E para ajudar o eleitor a se informar, o Senado Federal preparou uma página especial com informações sobre as eleições. O conteúdo está disponível em senado.leg.br/eleições. Com edição de Paula Groba e trabalhos técnicos de Eliseu Caires, o Jornal do Senado fica por aqui. Acompanhe agora as notícias do Tribunal de Contas da União e da Câmara dos Deputados. Boa noite e um bom fim de semana.
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2: No dia 17 de setembro, o Tribunal de Contas da União realiza o workshop sobre golpes digitais que usam o nome de órgãos públicos para enganar cidadãos. O encontro vai apresentar formas de prevenir e identificar fraudes, além de técnicas para retirar páginas e conteúdos falsos da internet. Os principais golpes em instituições públicas envolvem programas sociais falsos, fraudes em benefícios, cobranças indevidas e páginas falsas do gov.br. Os criminosos também usam e-mails, SMS e WhatsApp para enganar as vítimas. O workshop é voltado a profissionais e gestores da área de segurança da informação, tecnologia e comunicação, mas aberto a toda a população. A transmissão será pelo canal do TCU no YouTube, às 15h. Saiba mais em tcu.gov.br.
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3: Deputados aprovam projetos para estruturar e incentivar o futebol feminino.
4: Câmara dá preferência a candidato afastado do convívio familiar no ProUni.
3: Povos tradicionais deverão autorizar empreendimentos em seus territórios.
4: Boa noite. Avança na Câmara projeto que prevê autorização dos povos tradicionais à realização de obras e empreendimentos em seus territórios. A repórter Silvia Munhato traz mais informações sobre a proposta.
5: A Comissão de Amazônia dos Povos Originários e Tradicionais da Câmara dos Deputados aprovou o projeto que exige consulta prévia e autorização de povos indígenas, quilombolas e outras comunidades tradicionais antes do licenciamento de obras e empreendimentos que possam afetá-los. Pela proposta, os povos e comunidades tradicionais terão acesso prévio às informações sobre o empreendimento e seus possíveis impactos, com prazo adequado para análise e manifestação. O texto prevê ainda que as regras da consulta sejam definidas em conjunto com os grupos potencialmente afetados, respeitando suas tradições, idiomas e formas próprias de organização social. Em caso de divergência entre os moradores impactados e o empreendedor, prevalecerá a decisão da população afetada. A relatora foi a deputada Célia Chacriabá, do PSOL de Minas Gerais.
8: Nós estamos protegendo com esse projeto o direito mais sagrado, também o território e também a prevenção da saúde. A instalação desses aterros contamina os lençóis freáticos, provoca a insegurança alimentar, nutricional e também o adoecimento da população, provocando um verdadeiro ecocídio. Nenhum empreendimento desse porte pode passar por cima da identidade e do bem viver de nossos povos.
5: A versão original do texto apenas proibia a instalação de aterros sanitários em territórios de povos e comunidades tradicionais. A relatora, no entanto, ampliou o alcance da medida para abranger qualquer empreendimento capaz de provocar impactos diversos sobre essas populações. A relatora afirmou que a legislação já garante a participação desses povos, mas essas consultas nem sempre são respeitadas. Por causa da alteração do texto, o deputado Capitão Alden, do PL da Bahia, requereu que o projeto também seja analisado pela Comissão de Desenvolvimento Econômico. Segundo ele, as mudanças afetam a segurança jurídica dos processos de licenciamento. A proposta que condiciona a realização de empreendimentos em terras indígenas à concordância desses povos ainda deve ser analisada pelas comissões de Desenvolvimento Urbano e de Constituição e Justiça. Da Rádio Câmara de Brasília, Silvia Munhato.
9: direitos humanos.
10: Raimundo, PT do Rio de Janeiro, defende a aprovação de projeto que cria uma política nacional para a população em situação de rua. Relator da proposta, ele afirma que um dos objetivos é combater a aporofobia, definida como medo, rejeição ou distanciamento em relação às pessoas pobres.
12: Aporofobia é um termo que poucas pessoas talvez tenham familiaridade com ele, mas é pavor aos pobres, isso é temor aos pobres, medo dos pobres, quer dizer, distanciamento dos pobres. E nós sabemos que há muitas pessoas empobrecidas no nosso país, a população em situação de rua, na última contagem que temos, ela chega a quase 350 mil pessoas no Brasil, e são homens e mulheres, nossos irmãos e irmãs, que merecem ser respeitados e que têm direito aos direitos que qualquer cidadão brasileiro tem.
4: Raimundo pondera que a iniciativa busca não apenas assegurar direitos básicos, mas também promover uma mudança cultural que supere a aporofobia. O parlamentar reitera que quer garantir a dignidade da pessoa humana em todo o território nacional.
9: Segurança Pública.
10: Guilherme Derrite, do PP de São Paulo, defende a criação de regras para investigar crimes digitais e ampliar a cooperação entre órgãos públicos e plataformas. A ideia é compartilhar dados em casos de situação de emergência, como abuso sexual de crianças e adolescentes e maus tratos contra animais.
4: Guilherme Derrite também quer reforçar o combate aos crimes digitais com estruturas especializadas dentro das secretarias estaduais de segurança pública. O projeto do deputado estabelece regras de transparência para as plataformas e atualiza a legislação sobre a exploração sexual infantil na internet.
10: Sóstenes Cavalcante, do PL do Rio de Janeiro, apresentou o projeto que proíbe a venda de réplicas da carteira de identificação da pessoa com transtorno do espectro autista e de documentos semelhantes. Ele explica que o objetivo é evitar a fraude do documento de forma gratuita.
4: Sóstenes Cavalcante afirma que essa comercialização pode levar famílias a comprar documentos sem validade oficial, além de abrir espaço para o uso indevido de benefícios. O projeto do parlamentar prevê multa de R$ 1.000 a R$ 10.000, com valor dobrado em caso de reincidência.
10: Projeto de Luísa Erundina, do PSOL de São Paulo, determina que o crime de feminicídio nunca seja considerado crime militar. A deputada entende que esses casos devem ser julgados pela justiça comum, mesmo que o crime ocorra em quartéis ou envolva integrantes das Forças Armadas.
4: Luísa Erundina argumenta que o feminicídio é motivado pelo ódio e pela violência de gênero, e não tem relação com a disciplina militar. Para ela, a medida garante que os acusados sejam julgados pelo tribunal do júri para evitar decisões corporativistas.
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0: Novas leis viabilizaram a Copa Feminina de 2027 e propostas aprovadas reforçam o protagonismo das mulheres no futebol. A reportagem é de José Carlos Oliveira.
1: A realização da Copa Feminina de Futebol e o fortalecimento do protagonismo das mulheres no esporte passam pelo Congresso Nacional. Deputados e senadores já aprovaram leis que viabilizam a competição prevista para 2027 e analisam várias propostas de incentivo permanente às jogadoras desde as divisões de base. Uma das leis, já em vigor, permite que as 8 cidades-sedes da Copa deem isenção de ISS, Imposto sobre Serviços, para empresas envolvidas na organização do evento. Outra lei regulamenta direitos e deveres da União e da FIFA durante a Copa. A relatora do texto na Câmara, a deputada Gleisi Hoffmann, do PT do Paraná, destacou os reflexos positivos da competição para o Brasil.
2: Ao investir em um grande evento, cria empregos, estimula a economia do turismo e melhora a infraestrutura com o legado de obras. Contribuirá para o alcance de objetivos como viabilizar a entrega de infraestrutura esportiva e para esportiva e a fomentar a prática do futebol feminino em todas as regiões do Brasil.
1: A chamada Lei Geral da Copa Feminina traz regras sobre comércio nas áreas dos eventos, publicidade, exploração de marcas e imagens, concessão de vistos para trabalhadores estrangeiros, venda de ingressos, segurança pública e funcionamento de serviços durante a competição. A aprovação não foi unânime. O deputado Kim Kataguiri, do Missão de São Paulo, lembrou a Copa Masculina de 2014 para criticar o fato de o Brasil sediar outro evento da FIFA.
3: O discurso de que a Copa deixa infraestrutura, deixa legado é falacioso. A gente já escutou essa balela, não deixou nada. A FIFA vem, saqueia o país e depois vai embora.
1: O Brasil participou de todas as 9 edições anteriores da Copa Feminina e tem a maior artilheira da competição, a alagoana Marta, com 17 gols em 22 jogos de 6 Copas. A Copa Feminina de 2027 será a primeira na América do Sul. Vai reunir 32 seleções entre 24 de junho e 25 de julho do ano que vem, com jogos em Belo Horizonte, Brasília, Fortaleza, Porto Alegre, Recife, Rio de Janeiro, Salvador e São Paulo. A Câmara ainda analisa vários outros projetos de lei para incentivar o futebol feminino. Os textos tratam de incentivos financeiros e superação da discriminação de gênero, entre outros temas. O deputado Marcos Braz, do PSDB do Rio de Janeiro, tem proposta com foco nas categorias de base.
4: Obriga que escolinhas de projetos de futebol financiados com dinheiro público federal ofereçam turmas femininas. Não dá mais para o Estado financiar projeto esportivo que só enxerga o menino. Se tem verba pública, tem que ter vaga para a menina também. Assim que a gente forma a próxima Marta.
1: A ex-deputada Carla Aires, do PT de Santa Catarina, atualmente vereadora em Florianópolis, é autora de projeto de lei que cria o marco legal do futebol feminino. Da Rádio Câmara de Brasília, José Carlos Oliveira.
0: Homenagem.
5: A Câmara realizou sessão solene para a entrega da medalha do mérito evangélico Daniel Berg e Gunnar Wingren, por iniciativa de Raimundo Santos, do PSD do Pará. Ele lembra que 12 pessoas foram homenageadas com a medalha.
6: Então, o reconhecimento que a Câmara dá com essa medalha precisa reconhecer aquelas pessoas ou instituições que tiveram serviço de cunho evangelístico, mas com seus reflexos notadamente percebidos em favor da sociedade, levando não só o evangelho, mas levando a cidadania, a inclusão social, o apoio às pessoas desassistidas, onde o Estado às vezes não consegue chegar. É importante saber que essas igrejas não chegam sozinhas ali. Há líderes, há pastores, há pastoras, pessoas ou instituições que prestaram grandes serviços de evangelização, mas que os reflexos alcançaram centenas, milhares, milhões de pessoas.
0: A sessão solene para a outorga da medalha do mérito evangélico Daniel Berg e Gunnar Wingren aconteceu em junho. Segundo Raimundo Santos, a escolha do mês é uma homenagem ao aniversário da Assembleia de Deus, fundada em 18 de junho de 1911, na cidade de Belém, no Pará.
7: Saúde.
5: A Câmara aprovou o projeto que obriga o acompanhamento em tempo real dos estoques de medicamentos do SUS. A reportagem é de Marcelo Larcher.
8: A Câmara dos Deputados aprovou o projeto que cria um sistema para acompanhar em tempo real o consumo, o abastecimento e o estoque de remédios e produtos do Sistema Único de Saúde, o SUS. O projeto, já aprovado pelo Senado, determina que o governo federal, estados e municípios devem manter em conjunto dados atualizados sobre a quantidade de produtos e medicamentos em estoque. Isso vai permitir um acompanhamento constante dos níveis de produtos à disposição, inclusive das farmácias populares. A administração do sistema será compartilhada entre os gestores federais, estaduais e municipais do SUS. A justificativa para o projeto foi um relatório do Tribunal de Contas da União que apontou falha do Ministério da Saúde no acompanhamento dos estoques de medicamentos usados durante a pandemia de Covid-19. A proposta foi aprovada de maneira simbólica pelo plenário da Câmara. Antes disso, o relator na Comissão de Seguridade Social e Família, deputado Luiz Lima, do Novo do Rio de Janeiro, disse que a criação de um sistema que possibilite a consulta aos estoques públicos de medicamentos e produtos para a saúde contribui para a eficácia e transparência da gestão. Mauro Junqueira, secretário executivo do Conselho Nacional de Secretarias Municipais de Saúde, o CONASSENS, disse apoiar o controle de estoque, mas apontou problemas que precisam ser sanados para que haja um acompanhamento em tempo real. Ele explicou que o que foi acertado após o relatório do TCU foi a atualização diária dos dados na Base Nacional de Assistência Farmacêutica, o sistema atual, de modo que se saiba o nível de estoque relativo ao dia anterior. Para Mauro Junqueira, nem todos os municípios conseguem hoje fazer esse controle em tempo real.
7: Tem muitos municípios com dificuldade de conectividade, de infraestrutura. Além disso, o SUS gera diariamente um volume muito grande de dados que precisam ser armazenados, processados e integrados. CONASEMES, como a voz dos municípios no SUS, é totalmente favorável à transformação digital no SUS, mas para chegar ao controle em tempo real em todo o país, é preciso superar desafios importantes de conectividade, de infraestrutura e do subfinanciamento do Sistema Único de Saúde.
8: O projeto que cria um sistema para acompanhar em tempo real o consumo, o abastecimento e o estoque de remédios e produtos para a saúde no SUS será enviado para a sanção presidencial e já pode virar lei. Da Rádio Câmara de Brasília, com informações de Antônio Vital, Marcelo Larcher.
0: Paulo Soares, do Podemos de São Paulo, trabalha em projeto para atualizar a tabela do SUS e melhorar o financiamento de santas casas e hospitais filantrópicos. O deputado afirma que a defasagem nos valores pagos por procedimentos médico-hospitalares compromete o funcionamento dessas unidades.
9: São santas casas vivendo no sufoco, são hospitais filantrópicos à beira da falência, são irmandades tentando entregar a chave para a promotoria para ver o que se faz com aquilo, porque não há uma sustentabilidade financeira daquilo tudo. Como é que se sustenta hoje uma santa casa, um hospital filantrópico, sendo que alguns dos procedimentos prestados ali dentro estão com a tabela defasada perante o SUS há 20, 23 anos?
5: Paulo Soares defende revisões periódicas da tabela para que os hospitais não dependam de negociações políticas pontuais. Ele também aponta que a medida pode ajudar a descentralizar atendimentos, reduzindo deslocamentos de pacientes de cidades menores para polos regionais.
0: Economia. A Câmara aprovou o projeto que estabelece diretrizes para fortalecer a indústria brasileira com estímulos à inovação e à geração de empregos. Márcio Biolchi, do MDB do Rio Grande do Sul, apoia o texto que também busca reduzir a dependência de produtos e tecnologias estrangeiras.
5: Márcio Biolchi ressalta que, entre as medidas previstas, estão incentivos à produção nacional por meio de bens e serviços desenvolvidos no país. A proposta ainda reforça mecanismos de defesa da indústria brasileira diante de práticas comerciais consideradas prejudiciais no mercado internacional.
0: Delegado Caveira, do PL do Pará, apresentou o projeto para proteger consumidores que utilizam poços, cisternas ou outras fontes regulares de abastecimento de água. A proposta visa impedir que concessionárias obriguem esses usuários a desativar a fonte alternativa por existir rede pública disponível.
5: O texto de delegado Caveira também proíbe a cobrança de tarifa quando o serviço não é utilizado. De acordo com a proposta, nos imóveis abastecidos por fontes alternativas, a cobrança pelo esgoto deverá considerar o volume efetivamente medido ou outro método técnico de cálculo.
0: Transportes. Projeto de Fernando Monteiro, do PSD de Pernambuco, pune concessionárias de aeroportos por atrasos e falhas em serviços. A proposta autoriza a Agência Nacional de Aviação Civil, a ANAC, a aplicar sanções a concessionárias que descumprirem indicadores de qualidade em etapas como desembarque e restituição de bagagens.
5: Pelo texto de Fernando Monteiro, as penalidades variam de advertências e multas até a caducidade da concessão em casos graves. Para o congressista, a medida protege o passageiro e garante a eficiência no atendimento pós-pouso.
0: Educação. A Câmara aprovou a preferência no ProUni para candidatos afastados do convívio familiar. Conheça as medidas propostas com a repórter Paula Bittar.
10: A Comissão de Constituição e Justiça da Câmara aprovou uma proposta que dá prioridade, em caso de empate na fase de pré-seleção do programa Universidade para Todos, o ProUni, a estudantes com histórico de afastamento do convívio familiar. O afastamento deverá ter sido motivado por negligência, discriminação, exploração, violência, crueldade ou opressão. O relator, deputado Roberto Duarte, do Republicanos do Acre, ressaltou que a proposta está alinhada a preceitos constitucionais, como o princípio da dignidade humana, o direito à educação como dever do Estado e o princípio da igualdade.
11: Esses jovens enfrentaram barreiras imensas até aqui. Garantir o acesso ao ensino superior é dar a eles a oportunidade de reconstruir suas histórias com dignidade e conquistar a independência financeira. A educação transforma vidas e quando formamos profissionais que superaram tantas adversidades, fortalecemos toda a nossa sociedade.
10: A proposta que dá prioridade em caso de empate na fase de pré-seleção do programa Universidade para Todos, o ProUni, a estudantes com histórico de afastamento do convívio familiar vem do Senado, onde já foi aprovada. Portanto, já pode seguir para a sanção presidencial, a menos que haja recurso para a votação pelo plenário da Câmara. Da Rádio Câmara, de Brasília, Paula Bittar.
5: Felipe Francischini, do Podemos do Paraná, pede que a Câmara, com o apoio do Tribunal de Contas da União, fiscalize a aplicação de recursos da merenda escolar em Grajaú, no Maranhão. A ideia é apurar possíveis irregularidades em uma licitação de mais de 12 milhões de reais.
0: Para Felipe Francischini, há indícios de entrega de alimentos antes da conclusão da licitação e um aumento de mais de 500% no valor do contrato em relação ao ano anterior. Ele defende ainda a identificação dos responsáveis e eventual ressarcimento ao erário, caso as irregularidades sejam confirmadas.
5: A Câmara analisa projeto que altera a Lei de Diretrizes e Bases da Educação para garantir aos pais ou responsáveis o direito prioritário de orientar a formação moral e ética dos filhos. Márcio Onaiser, do Solidariedade do Maranhão, explica que o objetivo é exigir que as escolas deem transparência sobre temas sensíveis.
0: O texto de Márcio Onaiser proíbe que escolas imponham conteúdos que contrariem as convicções familiares ou façam direcionamento ideológico. De acordo com o autor, a medida não cria censura, mas reforça a parceria e o diálogo entre a família e a escola.
5: Termina agora o Jornal Câmara dos Deputados, produzido pela Rádio Câmara, com trabalhos técnicos de Everson Urani e a apresentação de José Carlos Andrade e Luciana Vieira. Uma boa noite para você.
0: Uma ótima noite. A Voz do Brasil está de volta na segunda-feira. Excelente fim de semana.
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12: Agora são 20 horas e 3 minutos. Muito boa noite a você, seja bem-vindo. Tá tudo bem com você? Com certeza vai ficar muito melhor agora. Bom, hoje, né, foi a data da chegada de Dom Pedro à Uruguaiana, no Rio Grande do Sul, durante o conflito na Guerra do Paraguai, né? Tá aí, então. Também foi o dia que marcou o atentado terrorista lá nos Estados Unidos, em 2001. Vamos juntos, então. Tem muita coisa boa para acontecer aqui. 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Sérgio Oliveira chegando para fazer companhia até a 1 da manhã. A você uma noite maravilhosa. Continue sintonizando, você que também está ligado aí nas nossas plataformas. Sempre com você. Começa com KC and Sunshine Band. That's Way.

0: 20 horas e 18, tá aí Sandra de Sá, e o sucesso de verão. Passou por aqui Mick Jagger, Just Another Day.
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0: Sempre com você, esse é o Pet Shop Boys, Go West.

20h33, tá aí, uma boa noite a você que tá ligado aqui na programação KTVFM. Tá aí Cássia Eller, Lanterna dos Afogados. Antes, The Alan Parsons Project e a música Ice in the Sky. Passou por aqui também Pet Shop Boys e a música Go West. Fique ligado, você está na melhor programação do seu FM. Boa noite.

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15: Muito boa noite a você. Agora são 20 horas e 38 aqui na KTV FM. Tá tudo bem? Vamos juntos então até uma da manhã com música e informação do jeito que você gosta aqui, ó.
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0: 21 horas e 1 minuto, 21 e 1. Uma boa noite a você, The Clash, a música Shore Stay a Shiradon. Here I go. No Mercy Baby, Come Back. E abrimos aí com Djavan, Lilás. Junto com você.
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